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8: 21 horas e 41 minutos.

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Fala, Deus, move. Move na minha vida. Move na nossa família. Move no nosso país.

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Senhor amado Deus, querido Pai, em nome do nosso Senhor e Salvador Jesus Cristo, ó Deus, nós te rendemos graças, te louvamos, enaltecemos o teu nome, ó Pai, por mais uma segunda-feira, mais uma semana que se inicia para a honra e glória do nome santo do Senhor Jesus. Hoje, meu Deus, 27 de julho de 2026, nos encontramos dentro dos estúdios da Rádio Paraty FM, Pai, 87,5, a rádio da nossa cidade, para mais um programa Jesus Cristo em Seu Lar. Meu Deus, queremos agradecer a todos os amados ouvintes que estão sintonizados no dial da 87,5. Ó Deus, que logo mais também estarão conosco, pelas redes sociais, Senhor, pela página do Facebook, @plenitude. Espírito Santo, que o Senhor possa falar ao coração do teu filho, da tua filha, da tua amada igreja, dos amados ouvintes, Senhor, seja no Brasil e no mundo. Deus abençoa as famílias, abençoa os casais, abençoa os filhos, abençoa as crianças, os adolescentes, os jovens, as pessoas de meia idade, aos anciãos, anciãs, a criança no ventre da mãe, ao recém-nascido, ó Pai. Meu Deus, emana dos céus as tuas bênçãos, sejam elas de ordem espiritual, e libera material a qual necessitamos aqui na terra dos viventes. Por isso, fortalece o que está fraco, levanta o que está caído, meu Deus. É o Senhor que dá vigor ao que não tem nenhuma força, e põe de pé, Senhor, aquele que anda cansado, oprimido, angustiado. Espírito Santo de Deus, que é luz, que é vida, manifesta nesta noite o teu poder, a tua glória, Senhor. É a última semana do mês de julho, e aqui vamos findando mais um mês para a glória e honra do teu santo nome, porque entre meio lutas e aflições, até aqui nos ajudou o Senhor. Espírito Santo, em nome de Jesus, Pai, sou grato pela vida do sonoplasta, nosso irmão Laerte. Ó Deus, pela esposa, irmã Jô, seus filhos, genro, noras e netos. Vai de encontro a toda a família Brioli, Senhor. Deus vai abençoando de uma maneira grande e poderosa. Vai dando livramento. Vai dando a tua bênção, vai dando a vitória. Em nome de Jesus, ó Pai, visita o pastor Helmut, Pai, sua esposa Diaconisa, tia da escolinha Samanta, o filho Leonardo, a toda a família Wagner, família Gobato. Senhor, alcança nessa hora ao pastor Zé Batista, ó Deus, a esposa Diaconisa Ivaneide, o filho Arthur Anderson Alain, a toda a família Batista e Benevides. Senhor, vai de encontro. Vai de encontro, vai fazendo a grande obra, Espírito Santo, para que o teu nome venha a ser glorificado, Senhor. Pai de encontro à vida do Diácono Rildo, da Evangelista, Pai, sua esposa Andréia. Pai de encontro Pedro, Felipe, Senhor, a irmã Irene. Pai de encontro, Senhor, o Vinícius, a Carol, Pai, a Rafael, o Thales, a toda a família de Luca, a família Ardei, e a todas as famílias no Brasil e no mundo, Senhor. Em nome de Jesus, Pai, quero glorificar o nome santo do Senhor a todos que estão conosco, sintonizados no Daim, da 87,5 FM, a Rádio Paraty, ó Pai, a rádio da nossa cidade, onde, ó Deus, aqui estamos para realizar mais um programa, Pai, da Igreja Evangélica Cristã, Plenitude da Bênção de Deus, com o programa Jesus Cristo em Seu Lar, com o pastor Gaspar e convidados, ó Deus. E eu quero te louvar, Senhor, quero enaltecer o teu nome, agradecer, Pai, pelas orações dos teus servos, na minha ausência.

0: experiência por 8 dias, onde fomos fazer a tua obra, a interior, a fora, para a glória do teu nome, Senhor. Meu Deus, muito obrigado ali pelo Ministério da Assembleia de Deus, Missões para as Nações, pastor Alzira, pastor Jaime Bom Jardim, Deus, tua esposa Andréa Bom Jardim, Senhor, muito obrigado, Senhor. Por todos que têm contribuído, que têm nos ajudado, têm orado e intercedido. Sou grato pelo Ministério, Pai da Igreja Evangélica Cristã, Plenitude da Benja Deus, pastores, evangelistas, presbíteros, missionários, missionárias, diáconos, diaconisas, cooperadores, cooperadoras, levitas, obreiros, a igreja em si, orando, intercedendo pela minha vida, por esta viagem. O Senhor manifestou assim o teu poder, a tua glória, Senhor. Pai, vai de encontro a nossa irmã Levita, diaconisa Viviane, a nossa irmã Ivanir, vai de encontro, Senhor, em nome de Jesus, Pai. Pai, a tua serva, Pai, Pai Cristina Gutierrez, também que está sempre ligada conosco, em nome de Jesus, Pai, vai abençoando, Deus, a todo o corpo de obreiros, a todos os ministérios, a todos os amados ouvintes, seja no Brasil e no mundo, Pai querido. Quebra toda a barreira, todo o laço do passarinheiro. Emana dos céus nessa noite as tuas bênçãos espirituais e libera aquilo que cada um necessita, segundo o teu propósito, segundo o teu querer, segundo a tua vontade, meu Deus. Só o Senhor é Deus, em nome de Jesus, Pai. Tudo isso te pedimos nessa pequena, humilde oração e te agradecemos em nome do Senhor Jesus. Amém. E graças a Deus. Muito boa noite, meu amado, minha amada, a graça e paz do Senhor Jesus. É mais uma segunda-feira, é mais um programa Jesus Cristo em seu lar, da Igreja Evangélica Cristã, Plenitude da Bênção de Deus. Agradecer meu amigo, meu irmão, Sonoplasta, irmão Laerte, Parra Valverde, a família Brioli, tá tudo ligadinho aí conosco, os pastores, evangelistas, a todos. Você, amado ouvinte, que é uma bênção do Senhor, vocês são bênçãos de Deus, olha, e de vocês fazer parte, dessa história, dessa rádio, ou seja, desse programa que caminhamos para 12 anos, para a glória e honra do Senhor Jesus, e você tem parte, amado ouvinte, o seu carinho, as suas orações, o seu amor, principalmente a sua audiência, que faz o nome de Jesus ser glorificado, que esse é o intuito da Igreja Evangélica Cristã, Plenitude da Bênção de Deus, de pregar o Evangelho genuíno, verdadeiro, mas fazer o nome de Jesus ser glorificado, e vidas, almas, pessoas, famílias, sejam alcançadas, com a cura, com a libertação, com a transformação, com a conversão, e o primordial, com a graça da salvação. Então, viemos aqui com a autoridade do nome de Jesus, olha, glorificando o nome santo do Senhor. É motivo de alegria, é motivo de agradecer a Deus por todos os benefícios a qual Ele tem nos feito e usado do seu amor, da graça e misericórdia. Por isso, meus amados ouvintes, meus amados irmãos, onde quer que você esteja, receba a paz que excede todo entendimento, que somente vem dEle, o príncipe da paz chamado Jesus. Então, chama a tua atenção nessa noite para a palavra de hoje. Está no livro de Romanos, no Novo Testamento. Isso, Mateus, Marcos, Lucas, João, Atos e Romanos. Isso quer dizer que é o sexto livro da Bíblia no Novo Testamento. Mateus, Marcos, Lucas, João, Atos e Romanos, capítulo de número 8. Romanos, capítulo de número 8. Peço para que você prepare aí sua Bíblia Sagrada, a Escritura Sagrada, a Palavra de Deus, como você assim achar melhor. Amém? E então, fique ligado, nós vamos a alguns louvores, tá? E precisamente 23 horas ao vivo, pela página do Facebook, @plenitude, estaremos ao vivo, como também pelo DAI, já desde as 10, 22 horas, pelo DAI do 87,5 FM, a Rádio Paraty, a rádio da nossa cidade, tá bom? Fique ligadinho, olha, preste muita atenção naquilo que o Espírito Santo vai revelar através da bendita palavra e voltamos, já voltamos, mas quero pedir aqui o pedido da Viviane Pereira, a Levita Diaconisa, pede aqui a Demar de Campos, grande é o Senhor, que louvor maravilhoso, abençoado. Oferece ao pastor Gaspar, pastor Helmut, diaconisa Samanta, ao Sandro Plenitude, ao Laerte e família, e a todos da Igreja Plenitude da Bênção de Deus, e a todos os ouvintes da Rádio Paraty, no Brasil e no mundo. Olha aí que bênção. Então fique ligadinho, os louvores virão precisamente 23 horas, além do DAI 87,5 FM, Rádio Paraty, Rádio da Cidade, também pela página do Facebook, IEC/Plenitude, Plenitude Abençoe Deus, ou seja, ao vivo, em nome de Jesus. Voltamos já já. Ô glória!
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2: Porque diz assim a santa e bendita palavra de Deus. No livro de Romanos, Novo Testamento, capítulo 8, versículo 33, que diz: quem intentará acusação contra os escolhidos de Deus? É Deus quem os justifica. Palavra do Senhor. Amém, meus amados irmãos. Queridos, Jesus, quando aqui esteve na terra dos viventes, ele veio com um propósito, certamente, de resgatar tudo aquilo que estava perdido. Isso quer dizer, então, pastor, que Deus, ele não veio chamar justo, mas sim pecador ao arrependimento. Porque ele mesmo diz que os sãos não precisam de médico, e sim os doentes. E que, certo disso, Jesus, quando entra numa vida, ele cura, ele liberta, ele transforma, ele converte, ele restaura e chama na graça da sua salvação. Porém, como cristãos,

não estamos imunes a nada deste mundo, porque o próprio Jesus disse que nesse mundo nós teríamos aflições, mas ele disse, olha, vocês têm que ter bom ânimo, eu já venci o mundo por vocês. Mas, queridos, nós temos o inimigo da nossa alma, o inimigo número um, que chama diabo, o acusador, a ele mesmo, o acusador. Porque quando Jesus, que não veio chamar justo, mas pecador arrependimento, que Jesus não veio para o são, mas sim para o doente, isso quer dizer que o acusador da nossa alma, ele vai querer acusar nosso passado. Porque quando Deus chamou a mim e a você que crê na graça da salvação, na pessoa bendita de Jesus, ele não olhou para os meus seus pecados. Não, porque o que nós tínhamos para entregar para ele, ao nosso Deus, era só o pecado. E Jesus tomou os nossos pecados e lançou todos eles ao mar do esquecimento. Porém, o adversário da minha e da sua alma é ele que quer acusar nós do nosso passado. Por isso que iniciamos aqui, o Espírito Santo me dava essa mensagem, essa palavra de Romanos 8:33. Quem intentará acusação contra os escolhidos de Deus, se é o próprio Deus que justifica? Mas o acusador, o diabo, ele diz, ah, mas no passado você fez isso, você era aquilo, era isso outro, era não sei o quê. Éramos, mas não somos mais. Por quê? Porque Jesus nos lavou e nos remiu pelo seu sangue. E isso que eu quero chamar a tua atenção. Porque Jesus veio como homem na terra dos viventes. Ele nasceu como a minha, você, de mulher, no ventre de uma mulher. Porém, Jesus não nasceu do relacionamento do meu pai, da minha mãe, do seu papai, da sua mamãe. Não, ele nasceu do Espírito Santo, né? Porque houve realmente, depois, Maria e José se relacionaram e tiveram mais filhos. Mas Jesus nasceu da vontade de Deus pelo Espírito Santo. Quero agradecer aqui a nossa irmã Joana Domingos, Diaconisa Ivaneite, a nossa irmã e diaconisa Marlene Ferreira Santana. É uma bênção do Senhor, graça e paz a todos vocês. E eu tenho certeza que Deus é na vida de cada um de vocês, como no lar, na casa, na família. Pastor José Batista também ligadinho conosco, presbítero Antônio Jorge, sua esposa diaconisa também, Marlete, o Arthur, Deus abençoe grandemente. A nossa irmã Cristina Gutierrez, também ligadinha conosco. A nossa irmã Ilevita diaconisa Viviane, a nossa irmã Ivania, lá em Santo André. É uma multidão que vai se aparecendo aí. Quero agradecer aí o carinho, as orações, porque tivemos ausente por 8 dias, mas fazendo a obra do Senhor e de volta aqui estamos, para a glória do teu santo nome, Jesus. Mas voltando aqui à palavra, queridos, o inimigo é o acusador da minha e da sua alma. Eu quero te dizer que Deus, ele é fiel para nos justificar diante da sua presença. Porque até então a Bíblia diz que Deus, ele é espírito, e importa que os que adoram, adorem ele em espírito e verdade. Então Jesus veio realmente nascido do ventre de uma mulher, mas não do pecado, como eu e você. Ele nasceu da vontade de Deus pelo Espírito Santo, e ele é Senhor e Rei, o Salvador, o Guardador, o Misericordioso Deus, o Provedor, enfim, o nosso advogado fiel. É ele que advoga a mim as suas causas para nos dar vitória. Então, meu amado e minha amada, põe a paz na tua alma, no teu coração, porque certamente quando a pessoa se rende a Cristo, o inimigo vai usar até de pessoas que você ama, no meio da sua família, no meio daquele convívio de amizade que você tinha, mas você era beberrão, você fumava, você prostituía, você fazia isso, fazia aquilo outro, agora quer ser santarrão, quer ser santo. Jesus veio transformar mesmo, queridos. 2 Coríntios 5:17, a palavra de Deus, que é a verdade, está escrito que aquele que está em Cristo, ele é nova criatura, o que é velho passou e tudo se fez novo. Então agora, aquele que está de pé tem que cuidar para não cair, porque a investida do maligno, do inimigo, da nossa alma é muito grande. Para quê? Para que nós escandalizemos, para que nós envergonhemos o evangelho, para que sejamos acusados por ele. Mas eu quero te dizer, meu amado, minha amada, que o poderoso sangue de Jesus Cristo purifica o meu e o seu pecado. Esse sangue tem poder.

somos perfeitos? Não, não. Nós buscamos o vínculo da perfeição que é Cristo. Mas se nós dissermos que não pecamos, a própria palavra diz, 1 João 1, 8 e 9, ali, 7, né? Nós se tornamos mentirosos se dissermos que não pecamos. Né? E aí, a verdade não vai estar em nós. Por isso, amados, a Bíblia diz em Romanos 3, 23, sabe o que está escrito lá? Que Deus olhou do céu e não viu um justo sequer, e destituídos fomos da glória de Deus. Isso quer dizer que Jesus, ele veio para resgatar a minha, a sua alma, né, da condenação eterna, do fogo eterno, com o preço de morte, de cruz e de sangue. Isso quer dizer que Deus abriu mão do seu melhor. Isso mesmo. Deus abriu mão do seu único filho. Onde o texto áureo da Bíblia, na minha concepção, pela fé que Deus me concede, irmão Laerte, amados ouvintes, é João capítulo 3, versículo 16. Né? Porque Deus amou o mundo de tal maneira que deu o seu filho unigênito para que todo aquele que nele crê não pereça, mas tenha a vida eterna. Então Deus, ele é fiel para velar a sua palavra. Muito boa noite, na graça e paz, irmã Nilva a Fabris. Deus abençoe sua vida, como a sua casa, viu? A sua família. Eu sei que o adversário da nossa alma, ele vai ser andar. A Bíblia manda nós vigiarmos, certamente. Né? 1 Pedro 5,8, a palavra de Deus diz: vigiai, sede sóbrio, porque o vosso adversário, o diabo, anda ao derredor, bramando como leão, tentando a quem possa tragar. Então, amados, não podemos andar mais por vista, mas sim por fé. E fé não é o que se vê, porque por vista, o problema, a luta, a prova, a aflição, a angústia, o dia a dia, você vai se deparar com os problemas, com as dificuldades, com as adversidades, com o engano, com mentira, com falsidade. Estamos no mundo, só que Jesus ensina, irmão Laerte, e amados ouvintes, em Romanos 12, 2, diz assim, ó, não vos conformeis com este mundo. Ou seja, você não pode tomar mais forma deste mundo. Agora vocês são meu, lavado e remido pelo meu sangue. Ainda que eu sei que vocês estão no mundo, mas a visão de vocês tem que ser de céu, de reino, de morada eterna, né, de renúncia. Então quer dizer, 1 Pedro 1,16 diz, sede santo, porque eu sou santo. Obviamente você é casado, tem esposa, tem filhos, genro, nora, netos. Você tem que cuidar da tua casa, da tua família. Porque a palavra, irmão Laerte, ensina em 1 Timóteo, que aquele que não cuida da sua casa, como é que pode cuidar da casa de Deus? Se primeiro ele tem um lar, tem uma esposa, tem filhos, tem netos, então ele tem que ter a sabedoria para lidar também cuidando da sua casa. Não é verdade? Então a prioridade realmente é o reino de Deus, claro. Mas se você tem um lar, tem uma família, você tem que cuidar. Tem que dar assistência, porque família é a maior instituição, o maior projeto de Deus na Terra, a família. É? Ou seja, o diabo, ele não tem família. O alvo do diabo é o quê? É destruir as famílias. Quantos lares aí nós estamos vendo? Quantos casamentos destruídos? Por quê? Porque, às vezes, o amor por interesse, é? Ou seja, traição, ou bebida, ou drogas... Né? Então, meu amado e minha amada, é graça, queridos. É graça. Então, o mundo espiritual é muito real. Porém, a Bíblia, que é a palavra de Deus, diz em Romanos, aqui 8,33, quem tentará acusação contra os escolhidos de Deus? Se é Deus que o justifica. Então, o diabo, o nome diabo, quer dizer acusador. Ou seja, ele vai chegar para mim, ah, você era da pavirada, era um beberrão, era a da noite, era mulherengo, era isso, era aquilo. Agora você virou crente, quer ser santinho. E é isso que Deus quer mesmo, ser de santo, porque eu sou santo. A gente procura fugir da aparência do mal. Vamos errar? Vamos, somos seres humanos. Mas nós não estamos no corpo de semideus ou semi-anjo. Não, nós somos da natureza humana, no mundo de tanta maldade, de tanta perversidade, de tanto engano, mentira, falsidade, economias abaladas, né? Vamos se dizer pelo Brasil, economia abalada, queridos, né? Então a gente estamos no mundo ainda, estamos no mundo, sujeito às aflições desse mundo, mas aí quando você entrega a vida a Cristo, né, você vai buscar as coisas do céu,
mas cuidando também das coisas terrenas. Mas Jesus manda buscar primeiro o reino dele, o reino dos céus. Vai buscar primeiro o reino de Deus, a sua justiça e

como um servo, como um adorador. Ah, vocês crentes querem ser melhor que todo mundo? Não, não é isso. Crente até o diabo crê. Até o diabo crê. Ele sabe que Deus é único e poderoso. Só que ele estremece diante de Deus. Só que o diabo veio para matar, roubar e destruir. Então, quer dizer, quantos lares, quantas famílias, quantos pais, né, sofrem com o filho nas drogas, não é verdade? Quantas separações temos visto aí na caminhada, porque esfria-se o amor, né? A discórdia, a contenda, aí o diabo põe um contra o outro, aí vem a acusação. Porque no começo, querido, todo começo é um começo, é gostoso. O relacionamento, não é verdade? Você namora, porque o processo para o matrimônio tem que ter um processo para chegar no propósito de Deus. Não é conhecer e já casar amanhã, não é assim não. Conhecer já... Não, tem um processo de se conhecer, de namoro, de noivado, para chegar ao matrimônio. Então, não tem como subir uma escada de 30 degraus, pôr o primeiro pé no primeiro degrau e pôr o outro no trigésimo. Não dá. Você pode até tentar, mas você vai se arrebentar. Por isso que é passo a passo. Eu e você não crescemos do tamanho que estamos. Hã? Nós tivemos um processo no propósito de Deus e a gente está aqui na Terra como adultos também. Por quê? Gerou o feto, uma criança, uma adolescente, um jovem, uma pessoa de meia idade, um ancião, né? Ou seja, ao ponto de chegar avô, bisavô, tataravô, né? Então, quer dizer, a gente tem que profetizar nessa nova geração que vem aí, porque a facilidade é muito grande, né? Essa nova geração sabe que é um pé no chão, andar no barro, descalço, jogar bola, fazer arapuca, caçar passarinho, né? A nossa geração, né? Essa passou. Estão vivendo as novas gerações e a nova geração hoje é tudo no toque. Na palma da mão tem tudo. Né? Ou seja, outrora quem tinha um telefone, né, para falar com os parentes, era considerado até rico. Hoje até minha gatinha está na rede social lá. Então, quer dizer, dificilmente uma pessoa hoje não tem um celular. Então, quer dizer, a informação é rápida, é na palma da mão. Né? Ou você quer saber se vai chover ou não, pergunta lá no Google, se vai esfriar, ah, você quer pôr pintar uma parede, quer pôr um piso, tá tudo ali, ó. Na internet, quer comprar roupa, o que você quiser, compra pela internet. Não é verdade? Então é a facilidade, até compra de casa, normalmente, você pode fazer pelo aplicativo. Então, quer dizer, há uma facilidade muito grande. Irmã Andréia, Deus te abençoe e te guarde, viu? Deus te abençoe, te guarde, te dê saúde, te dê a paz. A paz para Alice também, tua filha, viu? Uma boa noite, viu? Fico grato a Deus por estar conosco. Antônio Silva, ô varão, paz do Senhor, meu amado. Deus, ele é fiel, viu? Deus, ele é lindo e é maravilhoso. Mas eu quero te dizer, queridos, que Deus, ele é fiel na sua vida. E que certamente, ainda que o inimigo possa ter se levantado para te apontar, para te acusar, fica firme com Jesus. Porque você vai dar a volta por cima e Deus vai te dar vitória em nome de Jesus. Creia, creia. O diabo tem te apontado, te acusado. Fica firme com Jesus que o sangue dele purifica o meu e os seus pecados. E não só os meus e seus, mas o de todo mundo. Escute, eu quero fazer a leitura aqui, ó. E aí você acompanha comigo. Romanos capítulo 8, de verso 1. Olha o que diz. Portanto, agora, nenhuma condenação há para os que estão em Cristo Jesus, que não andam segundo a carne, nem segundo, não andam segundo a carne, mas segundo o Espírito. Porque a lei do Espírito de vida em Cristo Jesus me levou à lei do pecado e da morte. Porquanto que era impossível a lei, visto como estava enferma pela carne, Deus enviando o seu Filho em semelhança de carne, do pecado, pelo pecado condenou o pecado pela carne, para que a justiça da lei se cumprisse em nós, porque não andamos na carne, mas segundo o Espírito. Olha como é glorioso, irmãos. A lei, se você pecasse na lei, vamos para você partir de um ponto de partida, de 1 para chegar ao 100. Se você chegasse ao 99, para chegar ao 100 e tropeçar, você perdia tudo. Por isso que a lei é, você lembra um certo dito popular, que era olho por olho e dente por dente. Pecava, a lei já punia. Então, quer dizer, a lei ainda existe? Existe. Só que a gente não vai ser salvo pela lei. A gente vai ser salvo pela graça.
Mas a lei do mundo, ela existe ainda. Ou seja, pega o seu carro, sai sem cinto, sai sem documento, passa no farol vermelho. Hoje nós estamos cheios de radares para todos os lugares. Chega lá a conta, você infringiu a lei, você vai ser o quê? Penalizado. Além de ser penalizado em forma de dinheiro, porque você transgrediu a lei, e a pior dor que tem é a dor de bolso, né? Você vai ter pontos na sua carteira tirados. Olha só. Então, quer dizer, se eu infringir a lei, eu estou penalizando, sendo penalizado, e vou ter que pagar com dinheiro e ainda tirar os pontos da minha carteira. Olha que coisa. Agora, imagine se a gente fosse salvo pela lei. Então, ninguém ia ser salvo pela lei. Por isso que Efésios 2:8 diz, ó, pela graça sois salvo, por meio da fé. Isto não vem de vós, é dom de Deus. Então, a gente vai ser salvo pela graça. Porque pela lei nós já estaríamos condenados. E Jesus, não que ele quebrou a lei, ele não aboliu a lei, ele cumpriu a lei. Mas ele é a graça de Deus enviada para nós sermos salvos. Diaconisa Maria José, a irmã Zeza, lá em Diadema, ligado com o esposo, nosso irmão cooperador Salvador. Deus abençoe ricamente a vida de vocês. Sempre ligadinho conosco, né? Isso é muito bom. Então vamos dar sequência aqui, ó, no versículo 5 de Romanos 8. Aleluia. Porque os que são segundo a carne, olha lá, inclino para as coisas da carne, mas os que são segundo o Espírito, para as coisas do Espírito. Porque a inclinação da carne é morte, mas a inclinação do Espírito é vida e paz. Por isso que Deus é Espírito. Jesus veio como homem, veio. Ele sabe o que é dor, que é angústia, aflição, que é pecado. Ele se fez pecado, mas nunca cometeu pecado. Mas eu e você não. Nós somos pecadores, mas hoje, lavados, redimidos pelo sangue de Jesus. Presbítero Antônio Jorge, graça e paz, meu amado, Deus abençoe sua vida fortemente. Abençoe a sua esposa diaconisa Marlete, Deus abençoe a vida de vocês, os meninos, né, a família, a parentela. Deus, ela é fiel em nome de Jesus. Amém? Então, o inimigo vai ser andar, meu amado. A gente... Se dissermos que não pecamos, como foi já ministrado, seremos mentirosos. Mas não tem nenhuma condenação para aquele que já é comprado e lavado pelo sangue de Cristo. Aquele que foge da aparência do mal. É? Mas é na minha e na sua fraqueza que Deus quer nos fazer forte. A graça dele nos basta, meu amado, minha amada. Ó, versículo de número 8. Portanto, os que estão na carne não podem agradar a Deus. Vós, porém, não estáis na carne, mas no Espírito, se é que o Espírito de Deus habita em vós. Mas se alguém não tem o Espírito de Cristo, esse tal não é dele. Como é que eu preciso, pastor, para ter esse Espírito, o Espírito de Deus? Você precisa entregar a sua vida para Jesus, confessar Jesus como o autor e consumador da sua fé, da sua alma, da sua vida, para quê? Para que você entre também no plano de salvação. Porque é comum, irmão Laerte, amados ouvintes, as pessoas passam, e depois da morte, morreu, pronto, acabou. Então, na matéria física, humana, é assim. E sua alma, vai para onde? A alma é a sede do sentimento. Né? O que não é preciso orar para quem já morreu, porque quem já morreu não recebe nada. Não é verdade? Então, quer dizer, você faz aquele ritual, mas a pessoa que está ali no caixão, numa urna, ela não está recebendo flor, ela não está ouvindo a palavra, ela não está ouvindo louvor. Não. Ali, o espírito de vida já tornou a Deus. Agora, se a sua alma partiu sem Cristo, ela vai para um lugar de espera. Né? Vai para um lugar de espera. Ou seja, ou no Hades, ou no coração de Abraão, que é o coração de Deus. Ela espera o juízo final. Por isso que Cristo é ressurreição, ele não é reencarnação, não. João 11:25, Jesus diz assim, ó, eu sou a ressurreição e a vida. Aquele que crê em mim, ainda que seja morto, viverá. Ou seja, Jesus não reencarnou ao terceiro dia, Jesus ressuscitou ao terceiro dia. Então ele é um Deus de ressurreição. Então quer dizer, todos vão ressuscitar? Na vinda de Cristo, os que dormiram em Cristo e nós que estamos servindo a Ele aqui na terra, vamos ser arrebatados para encontrar com o Senhor no céu. Mas no juízo final, todos vão ressuscitar para o juízo final. Tanto para a condenação, para o fogo eterno. Agora, Deus ele dá o livre-arbítrio, irmão Laerte, amados ouvintes, da escolha se você quer o céu ou se você quer o inferno.
né?

E Deus, ele te dá discernimento, porque se a vida eterna fosse aqui na terra dos viventes, o que ia acontecer? Nós não morreríamos. Não é? Então, quer dizer, a gente tem que passar pela morte para ser ressuscitado, para encontrar com Cristo. Porque enquanto estamos aqui na terra dos viventes, é preciso. Mas eu tenho fé em Deus, pastor, eu creio. É? Mas Deus, ele deu o seu único filho, Jesus, para padecer por toda a humanidade. É isso que tem que entender. Nós não pregamos religião, nem credo religioso. Entenda bem. Meu amigo, meu irmão, pastor Claudinei Trindade, graça e paz. Deus abençoe sua vida, sua casa, sua família. Meu pastor, honre a sua fé, abençoe o teu ministério aí. Cada dia mais e prospere e alargue as fronteiras, viu? Forte abraço em nome de Jesus. Queridos, deixa eu explicar para vocês. A pessoa quando morre, amém? Se ela morre em Cristo, ela dorme em Cristo, ela vai despertar desse sono para a glória eterna. Mas se a pessoa aqui na terra dos viventes, ela morreu e não entregou a vida a Cristo, não reconheceu o sacrifício de Cristo, irmãos, não compete nós. Mas a palavra de Deus, eu vou te dentro das escrituras. Se você for em João 3,17, vai dizer assim, ó, que Deus enviou o seu Filho ao mundo, não para condenar o mundo, mas para que o mundo fosse salvo por ele. Deus enviou quem para padecer por nós? Foi Pedro? Foi João? Foi Maria? Foi Jorge? Foi Benedito? Não, ele enviou quem? O seu único filho chamado? Jesus. Amém? Então por isso que João 3,17 diz, ó, aquele... Ah, Deus enviou o seu filho ao mundo, não para condenar o mundo, mas para que o mundo fosse salvo por ele. João 3,18 traz um juízo. Olha como está, ó. Quem crê nele que é em Jesus, não é condenado. Mas quem não crê, já está condenado. Ou seja, quando Jesus disse em João 14,6 que ele é o caminho, ele não falou, são vários caminhos. Ele disse, eu sou o caminho, está no singular. A verdade e a vida, tá, João 14,6. Ninguém vem ao Pai senão por mim. Então passou disso, é engano, irmãos. Amém? Porque eu também já vim de tradição também. Mas por isso que João 8,32 diz o quê? Conhecereis a verdade e a verdade vos libertará. Quem é a verdade? Jesus. Jesus é a verdade. Eu sou o caminho, a verdade e a vida. Ninguém vem ao Pai senão por mim. Não é difícil de entender. Ah, mas pastor, eu nasci nisso, vou morrer nisso, vou viver... Irmãos, a escolha é sua. Hoje, se você está aqui ouvindo essa mensagem, você não vai ser mais inocente. Porque essa ministração está registrada no memorial de Deus. É? Deus já sabia que esse dia viria. Deus já está no meu e no seu amanhã. Você crê nisso? Como assim, pastor? Não estou entendendo. Lá em Hebreus 13,8, a palavra de Deus diz assim, ó, que o nosso Deus é o mesmo de ontem. Ontem é o quê? Passado. De hoje, presente. E será eternamente. Então ele é o presente. Deus já está lá na frente. Ele já sabe qual dia e a hora que nós vamos partir dessa terra. Ele é Deus, ele é Senhor, ele é soberano. Sabe o que é isso? É soberano? Ele é eterno. Então ele já sabe. É, ele sabia que nesse dia 27 de julho de 2026, segunda-feira, estaria aqui na sonoplastia, na Rádio Paraty, o irmão Laerte e eu, pastor Gaspar, para ministrar. Ele sabia que você que está ouvindo, estaria ouvindo, porque ele é Deus, irmão, é a presciência de Deus. Como Deus é um Deus de relacionamento, ele se agrada que a gente se aproxima dele. Então, por isso que o diabo, o acusador... Você entrega a vida a Cristo, ah, mas você fez tudo o que é errado, agora quer ser. Jesus perdoou um ladrão na cruz, querido. Deus não vê como a gente vê, não. Porque na nossa ótica humana, o que o ladrão faz? A Bíblia diz que o ladrão veio para matar, roubar e destruir. Essa é a realidade. Mas isso é mundo espiritual. Amém? Deus não quer que a gente faça justiça com a nossa força. Ciente que o próprio Deus é a sua justiça da terra, as autoridades. Né? Então, meu amigo, você comprar um carro e não documentar ele, para não abrir, meu amigo, vai preso. Então, quer dizer, precisa ter a lei para as coisas caminhar. Agora, no mundo espiritual, a lei não vai salvar. Quem vai salvar é a graça de Deus que enviou Jesus Cristo. Então, ah, mas o senhor aprontou, fez isso, fez aquilo outro. Agora é pastor, agora quer ser bom, quer ser melhor que os outros. Não, amado. Eu sou pecador igual você. Viu? Só fala igual você.
mas eu coloquei minha vida diante do altar do Senhor. Diaconisa Maria Garcia, graça e paz em nome de Jesus. Deus abençoe sua vida, sua casa, sua família, viu? Deus abençoe. É, nós somos gratos aí pelo povo que vai, né, estando conosco na segunda, terças e quintas-feiras, nessa programação. E Deus seja louvado, irmãos. Deixa eu concluir aqui, para não ser enfadonho, porque a hora também vai embora. Na verdade, ela não espera. Versículo de número 10. E se Cristo está em vós, o corpo, na verdade, está morto por causa do pecado, mas o Espírito vive por causa da justiça. E se o Espírito daquele que nos, ó, ressuscitou a Jesus habita em vós, aquele que dos mortos ressuscitou a Cristo, também vivificará os nossos corpos mortais pelo seu Espírito em que vos habita. De maneira que, irmãos, somos devedores, não à carne, para viver segundo a carne, mas porque se viver segundo a carne, morrereis, mas se pelo Espírito mortificardes as obras do corpo, vivereis. Porque todos somos, ó, guiados pelo Espírito de Deus, e esses são filhos de Deus. Porque não recebemos o espírito de escravidão, para outra vez estardes em temor, mas recebeste o espírito de adoção de filhos, pelo qual chamamos Abba Pai, Pai querido, Pai amado, Deus Todo-Poderoso. Né? E o mesmo Espírito testifica com o nosso espírito que somos filhos de Deus. Você está vendo? Então, quando a pessoa, ela reconhece, irmão Lete, que Jesus padeceu por ela lá na cruz, e ela confessa, porque em Romanos 10, 9 diz, ó, com o coração você crê, mas com a boca você confessa para a salvação. Porque a Escritura diz que todo aquele que nele crê não será confundido. Então Deus não é Deus de confusão. Com Deus ou é ou não é. É? Ou você é ou você não é. Não é verdade? Eu uma vez cheguei no... Quando eu trabalhava ali como subgerente da Casa Pernambucana, saí como gerente, né? Eu cheguei na lanchonete do lado, falei, dá meio café. Aí o rapaz falou assim, mas você tem meia boca? Né? Não, eu vou pagar um café todo, mas eu vou beber meu café. Mas não tenho meia boca, realmente. Então, você... Não dá, né? Meio de um lado, meio do outro. Né? Só o meu cabelo que está ondulado. Ondulado do outro. Então, não é verdade? Não dá, irmão. Não dá. Ou é ou não é. Deus formou homem, mulher, macho e fêmea. Né? Servo, serva, diácono, diaconisa. Pastor, pastora. Né? Varão, varoa. Né? Então, quer dizer, Deus ele é sábio, gente. Deus ele é sábio. Não dá para ir contra o Criador, mas o homem e a sua ciência está indo nos dias de hoje. Deus não entra em questão, mas a palavra dele está prevalecendo. E tudo que está na Bíblia, nas Escrituras Sagradas, está se cumprindo. Por quê? Porque a palavra de Deus é a verdade. Ah, pastor, vocês creem na Bíblia? Porque nós somos afrontados, meu irmão. Vocês creem na Bíblia? Foi o homem que escreveu? E Deus já sabia que isso ia acontecer? Eu te mostro dentro da Escritura, ó. 2 Pedro, capítulo 1, versículo 20 e 21. Sabe o que está escrito lá? Que nenhuma profecia da Escritura, ó, é de particular interpretação humana. Mas os homens santos de Deus falaram movidos pelo Espírito Santo. Ou seja, meu amado, minha amada, Deus tem que usar a sua imagem e semelhança. Se você já leu ali Gênesis capítulo 1, te dou até o versículo 26. Façamos o homem conforme a nossa imagem e semelhança. Já está no plural. A Trindade está desde o começo, ó. Pai, Filho e Espírito Santo. Não se separam. Não se separam. Esses três são um. Então façamos o homem. Né? Deus, quando fala homem, homem e mulher, porque depois Deus primeiro formou o homem. Né? Aí Deus deu um sono profundo no homem, para que o homem não vivesse só da costela do homem, ele tirou quem? A mulher, a juntora, amiga e companheira. Amém? Mas para o homem não se vangloriar, o homem tem que nascer de mulher. Olha como Deus é sábio, não é verdade? Mas primeiro Deus formou o homem. Amém? Não somos machistas, não. Porque dois não podem caminhar juntos se não tiver de acordo, é Bíblia. Amós 3:3, caminharão dois juntos, se não tiver de acordo.

e faz uma mulher adjuntora, amiga e companheira. Tirou da costela. E se tirasse do filé, então era a coisa mais linda, então. É? Porque a Bíblia diz em Provérbios 18, 22, moleque, quem acha uma esposa, uma mulher, achou uma coisa boa. Porque é bom que o homem não viva só. Você está vendo? Então é bíblico, irmãos. É a palavra. É bom que o homem não viva só. Você pode ir em Gênesis 2, 18. Far-lhe-ei uma adjuntora, uma companheira, uma amiga. É, diz que o homem é o cabeça. Mas já viu uma cabeça sem pescoço? Enterrado, né? Para virar um robô. Então a mulher é o pescoço que tem o giro. E a mulher vê coisas que a gente não vê e fala, ó, não vai por aí. Olha, eu acho que é bom a gente, né? Porque duas cabeças pensando, a ideia é que o melhor. Em concordância, aí tem a bênção de Deus. Né? Vai ter momentos de desavenças, sim, mas aí tem que ter o equilíbrio, ter a mansidão, o fruto do Espírito, para fugir da discórdia, da contenda, né? Do engano, da mentira, não é verdade? Fugir da aparência do mal, né? Ultimamente eu estou dizendo uma frase, irmão Lerte, que eu vi num caminhão. Eu vou cuidar da minha saúde, que da minha vida muitos estão cuidando. As pessoas vêm de cuidar da vida dela do lado da casa, fica cuidando da vida dos outros. Onde vira fofoca, vira mentira, né? A discórdia, a confusão e tudo isso. Quem está por detrás? O diabo. O diabo, ele quer distorcer tudo que Deus fez de bom. Ele quer pôr discórdia, morte, sangue, contenda, maldade, ódio, ira. Isso não provém de Deus. O que Jesus fez? Boa obra ou má obra? Só fez boa obra. E o preço que ele pagou? Morte, cruz, sangue, perseguição, vendido, traído, cuspido. Então, quando a gente faz a boa obra, a gente incomoda o inferno. E é isso que tem que acontecer. Porque nós somos luz. Luz, irmãos, ele tem que abater as trevas. Você vê que as obras do maligno é tudo escondida. Tudo escondida. Quando você vê quantas oferendas aí, ó, nas madrugadas, tudo às escondidas. É obra das trevas, querido. Mas na luz, ó, a luz do dia, tudo claro. E Jesus falou que nós somos sal da terra e luz do mundo. Eu quero concluir aqui, meus amados. Mas Deus seja louvado pela sua vida, porque, irmãos, a rádio é uma ministração que vai trazer conhecimento para você também. E para mim, nós vamos debatendo e vamos glorificando ao nome do Senhor. Amém? Mas não sou super crente, super homem, não, querido. Como você, tenho falhos, tenho pecado, tenho fraqueza, mas fujo, né? Procuro sempre fugir da aparência do mal e estar na presença do Senhor. Porque a gente não vai ser salvo por mérito. Porque a palavra graça é favor imerecido. Então, quer dizer, se Jesus não viesse para padecer por nós, o que seria de nós? Se o Espírito Santo não fosse enviado, onde Jesus rogou ao Pai que viesse o Consolador amigo chamado Espírito Santo, o que seria de nós? Por isso que o Romanos 8, 26 vai dizer o quê? Que haverá momentos que a gente não sabe pedir como convém, mas o Espírito vai interceder por nós com gemidos inexprimíveis. Então eu concluo aqui, ó. Aleluia. Versículo 15. Porque não recebesse o Espírito, escravidão, para outra vez estar em temor. Aí recebesse o Espírito de adoção de filhos, ao qual chamamos Abba Pai. O mesmo Espírito testifica em nosso Espírito, que somos de Deus. E nós somos filhos, e somos herdeiro também, herdeiro de Deus, co-herdeiros de Cristo, se é que certo com Ele padecemos, para que também com Ele sejamos glorificados. Palavra do Senhor. Então, meu amado, você está servindo a Deus, né? E aí o inimigo tem se levantado, tem te apostado, tem te acusado, né? E ele usa de pessoas que você nem imagina. Às vezes usa de pessoas dentro da tua casa. Por quê? Porque é a pessoa que você ama. Aí ele quer intriga, pô, discórdia, confusão, aí não se falam, né? Tudo isso é obra do maligno, né? Da carne. E a inclinação para a carne é morte. Mas para o Espírito é vida e paz. A maior graça de Deus é você saber perdoar, usar de misericórdia, mesmo você estando na sua razão. Jesus estava na sua razão e não precisava passar o que passou, mas por amor a mim, a você e a humanidade, ele se sujeitou a tudo isso, né? Para que quando o diabo viesse nos acusar, o sangue dele veio para nos purificar. Por isso, nenhuma condenação há para aqueles que estão em Cristo Jesus, que não andam mais segundo a carne, mas andam segundo

mundo espírito. Essa é a mensagem de hoje. Deus te abençoe, Deus te guarde. Agora eu gostaria que você prestasse bem atenção neste louvor, viu? Agradecendo a todos que estão conosco, em nome de Jesus. Mas preste bem atenção, abra o teu coração. É um louvor bastante conhecido, né? E eu tenho certeza que o Espírito Santo vai te visitar e para nós louvarmos juntos, em nome de Jesus. Ô glória!

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1: Senhor amado Deus e querido Pai, Deus poderoso e santo, Criador dos céus e da terra e do mar, de tudo que nela há, Senhor. Meu Deus, queremos agradecer, por sua bondade, pelo seu amor, pela sua graça e misericórdia, de podermos estar dentro dos estúdios da Rádio Paraty FM, 87,5, a rádio da nossa cidade, para mais um programa Jesus Cristo em Seu Lar. E vamos findando, Pai, nesse dia, ó Deus, 27 de julho de 2026, a segunda-feira, agradecendo o fôlego de vida, o ar que respiramos, a graça alcançada de poder deitar, dormir e acordar, Senhor. E assim, ao decorrer do dia, o Senhor preparou que nós viéssemos trazer a Tua Palavra. E a Tua Palavra, onde ela vai, ela não volta vazia. Senhor, eu quero apresentar em oração, ó Deus, a Tua serva irmã Joana Domingos, a toda a sua casa, a sua família. Ela, como mulher, como mãe, avó, pede oração pela sua filha Débora, Senhor. Vai de encontro a Débora, cura ela, liberta, transforma, converte, restaura e chama na graça da tua salvação. Visita o filho Saulo, cura ele, liberta, Senhor, transforma, chama na graça. Oh, de Calabasúbia. Senhor, visita agora os netos, a Lorenza, o João Miguel. Oh, Deus, abençoa, para que o teu nome venha a ser glorificado. Jesus, coloque em oração, ó Deus, a vida da nossa irmã Cristina Gutierrez, ó Senhor, pastor Alzira, pastor Jaime, Bom Jardim, Andréia, Bom Jardim, pastor Zé Carlos, Rocha Roberto, Deus, em nome de Jesus, Pai, eu clamo ao Deus Todo-Poderoso, por cada vida e cada alma que permitiu o Senhor estar conosco, em oração, no Daion, na rede social, no Facebook, Senhor, colocando a vida do pastor José Batista, Senhor, a sua esposa Agoniza Ivaneides, Benevides, o filho Arthur, Pai, a sua noiva, Pai, a Duda, coloca a nossa irmã Nilva Fabres em oração, ó Deus, a toda a família, a nossa irmã Diaconisa Marlene Ferreira Santana, lá de Diadema, sua filha Michele, seus netos, a toda a família, a nossa irmã Andréia, Senhor, Alex Tete, Senhor, a sua filha Alice, toma nas tuas mãos, abençoa, ó Deus, irmão, seu irmão Antônio Silva, vai de encontro, o lar, a casa, a família, a diaconisa Maria José, a irmã Zéza, o esposo, nosso irmão cooperador Salvador, vai de encontro todo o lar, toda a casa, a família deles, Pai, ao presbítero Antônio Jorge, a esposa, a diaconisa Marlete, vai de encontro, Pai, o Juliano Pedro Tel, ó Deus, vai de encontro, Tiago Alice, ó Deus querido, a Gisele, vai fazendo a grande obra, visita, Pai, o tio Marcos, a tia Marli, visita o Marcelo, a Liliana, a Silvana, a toda a família do teu servo, Senhor, pastor Claudinei Trindade, a esposa, a Célia Trindade, a pastora, a Aline, Renan, Juan, Rafael, Senhor, o Lorenzo, o Vicente, Deus, ao ministério do teu servo, Senhor, em nome de Jesus, ó Pai, vai abençoando, Senhor, visita a diaconisa Maria Garcia, visita os filhos, visita o lar, a casa, a família, a diaconisa Elza, a Giovana, a saúde dela, para a gestação da Silvana, e da Giovana que está prestes aí a ganhar uma criança, e a pressão tem subido, meu Deus, põe as tuas mãos, ó Pai. Ô Deus, visita o pastor Rubens, a diaconisa Eva, o Peterson Wesley, o pastor André, a sua esposa, a irmã Sandra, a filha Aline, o esposo Magno, o filhinho Levi, o Denise Vanessa. Ó Deus, a diaconisa Viviane Pereira, Senhor, o lar dela, a casa, a família, o trabalho. Visita o professor Hermes, a esposa Ângela, visita o Matheus. Visita a Tecnopires, Senhor, aquela empresa. Vai abençoando, visita agora, ó Deus, o nosso irmão Laerte. Senhor, a sua esposa, irmã Jô, Senhor, toma esse casal nas tuas mãos, os filhos, genros e noras e netos, a toda a família Brioli, Senhor, abençoa com saúde, com paz, com alegria, com prosperidade, com a graça da tua salvação. Em nome de Jesus, visita o pastor Helmut, a diaconista da Escolinha Samanta, o filho Leonardo, a toda a família Wagner, família Gobato. Sim, meu Deus, ah, Senhor, faz a grande obra. Visita nessa hora, ó Deus, o diácono Rio do Evangelista Andréia, ah, visita o Pedro, Felipe, a irmã Irene, Senhor, ah, visita o Miguel, Senhor, cura ele, opera o milagre, que ele se renda a ti, Senhor, em nome de Jesus. Pai de encontro, Pai, o Vinícius, a Carol, Senhor, a Rafaela, o Thales, a toda a família, ah, Pai, a De Luca, a família Herdei, enfim, nós oramos por todas as famílias do Brasil e no mundo, ó Deus, em nome do Senhor Jesus, coloque em oração, ó Deus, meus filhos Guilherme Locatelli da Silva, minha filha Giovana Locatelli da Silva Valdrigue, seu esposo, meu genro, pai Felipe Sestari Valdrigue, a minha neta, pai, a senhora Marissa Locatelli Valdrigue, Senhor, visita meu cunhado Sidney Locatelli, sua esposa Diaconisa Rose, ó Deus, meu sobrinho Aquilo Locatelli, nossos irmãos, teus céus, o Iris Lohane Esther, Senhor, vai de encontro, ó Pai, em nome do Senhor Jesus Cristo, ó Deus. Ah, Senhor, a todas as famílias do Brasil e no mundo, visita os pais, Senhor, ah, do meu genro Felipe, pastor Gilberto, pastor Edilene, a avó Chuí, o Bruno, ó, Deus, a Thalita, a Chloe, a irmão Ivo, o Ivo Júnior, a Lívia, enfim, meu Deus, a todas as famílias ligadas conosco no Brasil e no mundo, ah, pelo Daio da 87,5 FM, na Rádio Paraty, como também pelas redes sociais, Senhor. Ó Deus, pelo Facebook, Senhor, abençoa todos os amados ouvintes, abençoa o lar, a casa, a família, a saúde, as finanças. Ó Deus, abençoa as crianças, os adolescentes, os jovens, as pessoas de meia idade, os anciãos, anciãs, a criança no ventre da mãe, ao recém-nascido. Muito obrigado, Espírito Santo, pela palavra que o Senhor liberou nessa noite para nossas vidas, pois nenhuma condenação há para aqueles que estão em Cristo Jesus, que não andam mais segundo a carne, mas andam segundo o Espírito. Abençoa toda a Rádio Paraty FM 87,5, ó Pai. Dá tua bênção, dá tua vitória. Abençoa a nossa cidade, São Bernardo do Campo, ABC, o estado de São Paulo, nosso país Brasil e todos os países e nações do mundo, que do Senhor é a terra e toda a sua plenitude. É o nosso pedido, orando, crendo e agradecemos. Em nome do Senhor Jesus. Amém. Amém, amém. Amém e amém. Ô glória! Ah, que peninha, que peninha, que peninha, irmão Laerte. Chegamos a mais um término do programa Jesus Cristo em Seu Lar, da Igreja Evangélica Cristã. Plenitude da bênção de Deus. Senhor, abençoa ali a vida do pastor Zé Carlos, a esposa Cristina, a filha Priscila, o genro Marcos, a toda a família, meu pastor. É bênção. Ah, que Deus abençoe a todos vocês. Ó, não fique triste não, sabe por quê? Porque se amanhã Deus permitir, estará aqui o Diácono Rio, do Evangelista Andréia, fazendo essa programação. E na quinta-feira, aí o pastor José Batista, quem Deus permitir, está com ele. Então, voltamos aí com fé, com força, né? Em nome de Jesus, queridos, em nome de Jesus. Confesso que a obra foi grande, né? Mas não paramos nem um instante, irmãos. Para a glória e honra do Senhor. Eu estou que nem café. É, pastor, forte, vigorante? Não, moído e só o pó. É só a graça, meu irmão, mas a obra não para. Deus, ele é fiel. Olha, uma boa noite para todos. Olha, lembrar você que terças e quintas, cultos das 9 da manhã, né? Toda terça ali no ministério, 6 da manhã, estaremos ali permitindo Deus. Quarta e sexta, 3 horários, 9 da manhã, 3 da tarde, 7:30 da noite. Quarta, busca do Espírito Santo. Sexta-feira, cura.

0: 9 às 10 da manhã, oração, intercessão, das 10 às 10h30 palavra, né? Um grupo sai para evangelizar, outro para limpeza da igreja, a meio-dia e meio tem aquele café de crente, ao decorrer do sábado, aos ensaios, e certamente chega o domingo, 7h45 da manhã, aí tem a Escola Bíblica Dominical, 7h45 às 8h45, porque às 9h é o primeiro culto presencial, é o culto da família, né? Então você é o nosso convidado para estar todos os domingos, às 15 horas a live, às 18 horas no domingo, o segundo culto presencial, o culto da família. Então, segunda-feira, no dia de hoje, teve ali às 19 horas, 20h30, o curso de teologia. Então, de segunda a segunda, abre a igreja para realizar a obra de Deus. E você quer crescer na graça e no conhecimento, é só vir para os cultos da Igreja Evangélica Cristã.
1: Angelino Pereira.
0: Plenitude da vida de Deus. Nosso irmão Angelino Pereira, ligado na videira. Meu amigo, meu irmão, eu creio que já até pastor, né? Essa é o da esposa dos filhos, viu? Está lá na região do Nordeste.
1: Olha.
0: Que bênção. Congregamos junto na Paz e Vida há muitos anos, né? Para a glória e honra do nome de Jesus, né? Ô, meu amado irmão Angelino, Deus abençoe, viu? Saúde a esposa, dá um beijo nos filhos, graça e paz. Então, venha para os cultos da Igreja Evangélica Cristã. Plenitude da bênção de Deus, porque na plenitude da bênção de Deus, irmão Laerte, amados ouvintes, quem brilha e reina é somente Ele, o Senhor Jesus. Ô, glória! Irmã Cristina Gutierrez, toda a família, graça e paz. Deus abençoe a mais ouvinte, presbítero Elias. Jaconiza Rosana, Daniel, irmão Cecílio, um abraço. Pastor Helmut voltando também de viagem. Na próxima segunda-feira vai estar aqui, permitindo o Senhor, voltando dos Estados Unidos, né? Hello, hello não, amassou foi tudo. Ah, bênção grande. Brilha Jesus na minha e na tua vida. Na Rádio Paraty FM 87,5. Na plenitude da bênção de Deus. Ô, glória! Deixa ele brilhar ali. Um beijo grande, graça e paz. Até amanhã, permitindo Deus. Em nome de Jesus. Das 22 à meia-noite. Graça e paz. Bom descanso. Uma ótima semana. Feliz terça-feira. Em nome de Cristo. Ô, glória!
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0: Meia-noite e um minuto.
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3: Meia-noite e 7 minutos.
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0: Meia-noite e 39 minutos.
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0: aqui. 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

0: 1:23.
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1: 1:46.
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6: Tutto bene.
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1: 2 horas e 4 minutos.

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1: 2:23.
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1: 2:24.
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4: 2:28.
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2: 2:32.
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0: 2 horas e 58 minutos.
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6: 4 horas e 3 minutos.

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3: 4:25.
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1: 4:49.
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1: 5:50.
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7: 5 horas e 54 minutos.
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7: 5 horas e 55 minutos.
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7: 5 horas e 56 minutos.
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2: 6:05.
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0: 6:19.
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1: 6:24.
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muito bom dia, bom dia, bom dia, bom dia. Agora são 8 horas e 14 minutos. Muito bom dia para você, meu amigo. Bom dia para você, minha amiga. Chegando por aqui, seu amigão de todas as manhãs, Toninho Moura, com o nosso show da manhã, edição desta terça-feira. Hoje é dia 28 do mês de julho. Agora são 8 horas e 14 minutos. E vamos juntos até as 10 horas da manhã. Entra no ar a partir de agora o desfile das músicas mais tocadas em todo o Brasil, os principais lançamentos, as músicas que marcaram em nossas vidas, ou seja, as músicas do passado, a gente relembra também aqui na nossa programação. E o importante ainda, ó, é a sua participação através aqui do nosso WhatsApp do número 119-77850790. Você manda uma mensagem de voz ou uma mensagem de texto e diga de onde você está nos ouvindo e também me diga qual a música que você gostaria de ouvir. A partir deste momento, eu te convido a juntar-se aqui a mim para que nós façamos aí um programa gostoso de se ouvir, para que o programa fique do jeitinho que você gosta. Vamos lá? Combinado? Então bora começar o programa. Ó, liberado já o WhatsApp, hein? 977850790. Começamos com Júnior Marques, Vou Superar. Agora são 8 horas e 16 minutos.

0: Agora são 8 horas e 25 minutos, rádio Paraty FM, frequência modulada de 87,5, a rádio da cidade. Tá aí, já começou aqui o nosso show da manhã. Aliás, com uma super sequência de música já pra você, pra começar muito bem. Aliás, manhã gostosa, terça-feira, sol brilhando, olha só que maravilha. Solzinho brilhando ali fora. Hoje nós teremos aí uma terça-feira super abençoada, né? Com sol. Ô, dona de casa, sabe aquela roupa que tá aí no fundo do baú aí, naquele ambiente lá que você guarda as roupas sujas? Então, hoje dá pra lavar um pouco delas, viu? Afinal de contas, faz dias que você não lava porque não tinha sol, né? Isso é compreensível. Mas hoje, ó, tá um solzinho, aproveita, vamos aproveitar, vamos lavar aquela, pelo menos a metade daquelas roupas lá que tá suja, vamos? Né, dona de casa? Ah, e aí, tá tudo bem com você? Me conta aí como é que você tá, passou bem essa noite, tá ouvindo aqui a rádio, aonde você está, né, que bairro, que cidade, que estado, que país? 11 977850790 é o nosso WhatsApp para você interagir conosco aqui. Vai, manda uma mensagem aí pro Toninho Moura. Vai deixar o Toninho Moura falando sozinho aí, não. Ô, oh, que coisa, bora! Vamos acordar aí, gente!
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0: Agora são 8 horas e 27 minutos. Esse é o Pericles.

0: Show da Manhã em você e uma só sintonia. Agora são 8 horas e 38 minutos. Tá aí o grupo Sorriso Maroto. Sinais, olha, percebam os sinais. Cuidado, viu? Antes de você perceber que tem alguns sinais, olha, fique atento, cuidado. Porque, claro, sempre vê os primeiros sinais. Aí você já fica aí de orelha em pé, viu? Tem cuidado quando você surgirem aí os primeiros sinais. Será? Ah, o que é que essa pessoa tá querendo me dizer? Vamos lá pro WhatsApp, 11977850790. Tem mensagem aqui no nosso WhatsApp. Oi, bom dia!
1: Toninho, bom dia, os ouvintes do ABC, desse mundão afora, lá de Pernambuco, Maceió.
0: Certo.
1: Desejo a todos uma ótima terça-feira. E Toninho, gostaria de ouvir com Bruno Marrone, participação de Zeca Pagodinho, a música De Tanto Eu Amar Você. Nossa. Acho que é isso. Vou procurar aqui, vou ver direitinho e te mando por escrito. Acho que é De Tanto Amar Você, é isso mesmo.
0: Certo.
1: Ofereço a todos que estão na sintonia. Vamos à luta, né? Porque não podemos parar. E tô aqui na sintonia, ouvindo essas músicas lindas que você coloca no início do programa aí.
0: Obrigado. Parabéns. Tá certo, minha querida, beijo grande pra você. Essa é a Toninha, Vila Scarpelli, cidade de Santo André, a nossa co-irmã, né, nossa cidade de Santo André, a nossa co-irmã aqui da cidade de São Bernardo, sempre ligadinha com a gente, participando em toda a programação da Rádio Paraty. A gente agradece, muito obrigado pela tua participação. A você eu desejo uma excelente terça-feira, tá bom, Toninha? Já tá rolando aí, ó.

Show da Manhã e você em uma só sintonia, agora 10 minutos faltando para as 9 horas aqui na Rádio Paraty FM, em frequência modulada de 87,5. Esse é o grupo Pichote Encontros de Erro, que você vai conferir aqui na nossa programação. Manhã gostosa de terça-feira, tem mensagem ali no nosso WhatsApp de número 11977850790. Vamos lá. Bom dia, Toninho Moura. Por favor, toca pra mim a música do Gildean Marques, a música O Que É o Amor Pra Você. Ofereço pra todos os ouvintes e obrigado. Quem assina a mensagem? Martinha do Alves Dias é o nome dela, amigucha, como é que elas chamam? É amigucha lá do Alves Dias, que é a Martinha. Beijos pra você, uma ótima terça-feira, Martinha. Obrigado, minha amiga, por estar acompanhando a programação. Obrigado por participar aqui do programa, tá certo? Então tá aí, acho que é essa aqui, né? Música do Gildean.

0: tarde, mas agora são 9h05 aqui na Paraty FM, essa frequência é modulada de 87,5, a rádio da cidade. Fica ligadinho, porque nós vamos para os apoios culturais e voltamos já já com muito mais para você. Segura aí que é rapidão.
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Agora são 9h17. 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

0: Obrigado, Diego, Vitor Hugo.
1: Obrigado, Bruno e Marrone, por aceitarem o convite e cantar essa moda linda com a gente.
2: Alô, meninos, sucesso pra vocês.
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Agora são 9 horas e 37 minutos. É sempre bom ouvir esta música com nossos amigos Cleiton e Kleber. A música é rara, é humano. Sempre bacana demais ouvir essa música que eu gosto muito, né? Aliás, tá fazendo falta, nunca mais o Kleber de Oliva entrou em contato com a gente, os meninos da dupla lá, Cleiton e Kleber, entrou em contato com a gente aqui na Rádio Paraty. Sei o que aconteceu, deve estar viajando muito, fazendo muitos shows, deve ser isso, né? Show da manhã em você e uma só sintonia, por aqui rolando sempre as melhores músicas, mais tocada. E a sua participação através do nosso WhatsApp 11977850790. Mande seu áudio, seu texto, diga de onde você está nos ouvindo e qual a música que você gostaria de ouvir e a gente toca pra você. Agora 9:38.

agora são 9:49 aqui na Paraty. Tá aí pra ninguém não, uma super sequência de música, só musicão, as músicas do momento, sucessos atuais. Você vai conferindo aqui nos 87,5 Paraty FM, a rádio da cidade.

5 minutos faltando para as 10 horas, não dá tempo para mais nada. Nós estamos chegando ao final dessa edição do nosso show da manhã desta terça-feira, com esta linda música, finalizando com chave de ouro, com Gustavo Lima, Proibido Terminar. Deixo aqui um beijo especial a cada um de vocês que está aí ouvindo a Rádio Paraty, desejando a todos uma excelente terça-feira. Fiquem todos com Deus, nós encontramos amanhã às 8 horas da manhã, se Deus assim nos permitir. Beijo grande a todos, tchau, até amanhã, fui!

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1: 10 horas

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2: 13 horas e 32 minutos.

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Pai nosso que estais no céu, santificado seja o vosso nome. Venha a nós o vosso reino. Seja feita a vossa vontade, assim na terra como no céu. O pão nosso de cada dia nos dai hoje. Perdoai as nossas ofensas, assim como nós perdoamos a quem nos tem ofendido. E não nos deixeis cair em tentação, mas livrai-nos do mal.

graça. O Senhor é convosco. Bendita sois vós entre as mulheres e bendito é o fruto do vosso ventre, Jesus. Santa Maria,

Senhora Aparecida, eu renovo neste momento a minha consagração. Eu vos consagro os meus trabalhos, sofrimentos e alegrias, o meu corpo, a minha alma e toda a minha vida. Eu vos consagro a minha família. Ó Senhora Aparecida, livrai-nos de todo o mal, das doenças e do pecado. Abençoai as nossas famílias, nossos doentes, nossos velhinhos e as crianças. Abençoai a Santa Igreja. Abençoai a nossa paróquia e o nosso vigário. Ó Senhora Aparecida, lembrai-vos que sois a padroeira poderosa de nossa pátria. Ó Senhora Aparecida, bendito e sagrado coração, abençoai a nossa nação. E pedimos de novo, olhai o nosso povo.

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0: Marcinho.
1: Sim, quanta honra.
2: Deus abençoe sempre o seu trabalho, viu? Seu projeto.
1: Obrigado demais, cara.
0: Gente, por favor, façam muito barulho. Muito barulho. Henrique e Juliano na parada.

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1: Em Brasília, 19 horas. Está no ar a Voz do Brasil. As notícias do governo federal que movimentaram o país no dia de hoje.
2: Olá, boa noite.
1: Boa noite para você que nos acompanha em todo o país.
2: Terça-feira, 28 de julho de 2026.
1: Vamos aos destaques na Voz do Brasil.
2: Saúde e bets.
1: Campanha orienta sobre riscos das apostas online e atendimento em saúde mental no SUS.
2: Em entrevista, Marcelo Chimatti, do Ministério da Saúde, comenta sobre o impacto das bets e o apoio para quem quer parar de jogar.
3: Uma incidência muito maior de transtornos de humor, como transtornos depressivos, transtornos de ansiedade, entre pessoas que jogam e principalmente aquelas que desenvolvem algum tipo de jogo patológico, e se trata de fato de um fenômeno novo que ele tem que ter uma atenção no campo da saúde mental.
1: Tecnologia na palma da mão. Mais de 177 milhões de pessoas usam o GovBR.
2: Hoje vamos falar sobre os níveis da conta e como ter mais segurança e acesso a todos os serviços. Carlos Oliveira.
4: Aumentar o nível da conta GovBR amplia a segurança e a quantidade de serviços que podem ser acessados na plataforma.
1: Do campo ao laboratório. Cientistas da Amazônia sequenciaram pela primeira vez o genoma do açaí.
2: A descoberta abre caminho para melhorar a produtividade, garantir mais resistência, além da geração de novos produtos. Gabriela Noronha.
5: O trabalho é resultado de uma parceria entre a Embrapa e pesquisadores da Universidade Federal do Pará.
1: Hoje, na apresentação da Voz do Brasil, eu, Luciana Vasconcelos e Luciano Seixas.
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1: O Brasil apresentou o pedido formal de consulta aos Estados Unidos no sistema de solução de controvérsias na Organização Mundial do Comércio, a OMC.
2: A iniciativa do Ministério das Relações Exteriores contesta o aumento das tarifas imposto pelo governo norte-americano sobre as exportações brasileiras.
1: O Brasil questiona a tarifa adicional de 25% aplicada a produtos brasileiros e a taxação de 12,5% a um grupo de 60 países.
2: O pedido considera que as medidas norte-americanas são injustificadas e incompatíveis com obrigações dos Estados Unidos.
1: E está amparado no Acordo Geral sobre Tarifas e Comércio do Entendimento Relativo às Normas e Procedimentos sobre Solução de Controvérsias da OMC.
2: A solicitação é a primeira etapa para tentar um acordo direto entre os países junto ao órgão internacional.
1: E Brasil e Coreia participaram hoje em São Paulo de um fórum empresarial.
2: Promovido pela Apex, a Agência Brasileira de Promoção das Exportações e Atração de Investimentos, o encontro ocorreu no contexto da visita oficial do presidente sul-coreano Lee Jae-myung ao Brasil esta semana.
1: No encontro foram discutidas oportunidades para aumentar a relação bilateral de comércio, principalmente em setores do agronegócio, mineração, defesa e tecnologia.
2: O presidente da Apex, Laudemir Miller, destacou que, embora a movimentação comercial entre os dois países tenha chegado a 11 bilhões de dólares em 2025, a participação do Brasil nas importações da Coreia do Sul ainda é pequena.
6: O Brasil participa com 1% do comércio da importação da Coreia. Nós temos interesse e estamos crescendo o nosso mercado de frutas, café, especialmente a área de aeronáutica, defesa, mineração, minerais críticos, que é tão importante para nossos países, farmacêutico, biocombustíveis, que eu já comentei, química, a parte de tecnologia, e são esses empresários que estão aqui nesse encontro tão importante.
1: E o acordo de livre comércio entre o Mercosul e Singapura entra em vigor no próximo dia 1º de agosto.
2: O decreto que promulga o tratado foi publicado nesta terça-feira no Diário Oficial da União.
1: Para apoiar a implementação do acordo, o Ministério do Desenvolvimento, Indústria, Comércio e Serviços disponibilizou manuais com orientações para exportadores, importadores e operadores de comércio exterior.
2: Os documentos estão no portal Siscomex na internet.
7: O
1: Ministério da Saúde lançou uma campanha de utilidade pública de prevenção aos danos das apostas online.
2: A iniciativa alerta a população sobre os riscos associados ao uso abusivo das bets e divulga serviços de saúde mental oferecidos pelo SUS para acolhimento e tratamento de apostadores afetados.
1: A campanha é veiculada na televisão, no rádio e nas redes sociais. Vamos ouvir?
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2: Para falar sobre as bets e o impacto na saúde de quem joga, conversamos com Marcelo Quimatti, diretor do Departamento de Saúde Mental, Álcool e Outras Drogas do Ministério da Saúde. Vamos ouvir.
1: A gente conversa agora com Marcelo Quimatti, diretor de Saúde Mental, Álcool e Outras Drogas do Ministério da Saúde, para falar sobre saúde e apostas eletrônicas, as famosas bets. Muito obrigado, Marcelo, pela sua presença aqui na Voz do Brasil.
3: É um grande prazer e muito obrigado pelo convite.
1: Marcelo, para começar, o fato de uma pessoa realizar apostas já é considerado um vício ou existem etapas? Quando é que passa a ser realmente um problema?
3: Não, o fato de jogar, ele não é propriamente um problema, e muito menos um problema de saúde mental. A questão é que não existe um limite em que a gente pode dizer esta forma de jogar, ela é absolutamente segura. E a pessoa, ela migra muito rápido de um jogo que ele acontece por lazer exclusivamente para um jogo que ele acontece de uma forma compulsiva e que traz vários problemas associados tanto à saúde mental quanto à saúde financeira.
9: Agora, uma pessoa viciada em bets, Marcelo, ela consegue reconhecer o próprio vício? E como você disse aí, existe uma forma segura de se apostar em bet?
3: Não existe uma forma segura. Existe todo um processo que dá a relação da pessoa com uma plataforma ou com um jogo, que ela se modifica muito rápido. Normalmente, quando uma pessoa ela começa a jogar, ela começa a fazer isso por lazer, ainda que existam pessoas que elas começam a jogar como uma forma de aumentar os ganhos mensais. Esta forma, essa segunda forma, ela é particularmente muito perigosa e é muito difícil que uma pessoa que ela entre numa plataforma de jogos com essa intenção, ela não desenvolva problemas. Quando uma pessoa começa a jogar, tanto mesmo que seja uma situação de lazer, ela num primeiro momento em que ela joga, ela começa a ganhar. Ela ganha porque existe um mecanismo dentro de uma plataforma que ela estipula a partir de um algoritmo que ela tem que ter pequenos ganhos para que ela se mantenha dentro daquela plataforma jogando. Porque do ponto de vista neurobiológico, um pequeno ganho que a pessoa tem dentro de uma plataforma tem um efeito cerebral muito parecido com um grande ganho. Então a pessoa ela tem uma sensação de que ela está no controle, que ela está ganhando com aquilo, e quando ela coloca dentro de uma planilha ou vê depois de uma hora, duas horas de jogo, quanto que ela ganhou e perdeu, ela realmente perdeu. Então, e daí neste momento ela continua jogando de uma forma compulsiva. Por um lado, porque aqueles ganhos elas trouxeram prazer para ela, mas por outro lado, porque ela começa a correr atrás de um prejuízo do que ela teve. Aí, quando esse processo está desencadeado, é muito perigoso e a pessoa ela tende a ter impactos muito importantes dentro tanto da saúde mental quanto da saúde financeira.
1: O senhor falou saúde financeira, né? E a saúde mental, quais são os impactos mais comuns que a gente vê dentro da pessoa, para a vida familiar, no trabalho, como é que acontece?
3: Então, do ponto de vista da saúde mental especificamente, do ponto de vista epidemiológico,

0: eles apontam que existe uma incidência muito maior de transtornos de humor, como transtornos depressivos, transtornos de ansiedade, entre pessoas que jogam e principalmente aquelas que desenvolvem algum tipo de jogo patológico. Nós temos também várias outras dependências a álcool e outras drogas que eles também estão associados ao jogo compulsivo. E existe, por exemplo, uma taxa de suicídio que ela é 5 vezes maior do que a população em geral entre pessoas que desenvolvem problemas com jogos e apostas.
1: Agora, qual deve ser o primeiro passo para a pessoa que reconhece esse vício em bets? E existe essa ajuda no Sistema Único de Saúde?
0: Sim. Como você havia perguntado, existe uma dificuldade de identificação de quando isso se torna um problema. Em saúde mental, a gente tem 2 parâmetros que eles são bastante importantes para definir algum tipo de dependência, que é o primeiro, quando uma pessoa ela deixa de fazer outras coisas ou quando aquilo tem um impacto no cotidiano.

0: apostas, é uma qualificação necessária, porque esse é um fenômeno novo e que, do ponto de vista epidemiológico, cresceu muito rápido ao longo dos últimos anos, e existe um desenvolvimento de uma plataforma de acesso a cuidado, com um acesso digital, através do meu SUS digital, para pessoas que têm problemas com jogos e apostas, e que funciona. Foi muito importante a gente desenvolver esse tipo de estratégia, na medida em que as pessoas com jogos e apostas, muito frequentemente elas estão cotidiano, dentro do cotidiano delas, num ambiente digital, e que tem muito mais sentido para elas acessar o cuidado através de uma plataforma digital.
1: E nessa plataforma digital que existe, é possível ver se você tem problema, se você não tem. Se alguém falou, olha, eu acho que você está com problema. Aí você pode, nessa plataforma, dentro do meu SUS digital, para poder ver, identificar, né?
0: Sim, existe uma testagem que ela tem uma sensibilidade e uma especificidade acima de 90%. A partir dessa testagem, a pessoa ela é encaminhada para uma outra plataforma, com qual ela vai receber atendimento, e aí ela vai ter um processo de acolhimento, de avaliação, e a partir daí é desenvolvendo um plano terapêutico para ela.
2: Agora, existe uma plataforma de autoexclusão para as pessoas que não querem mais jogar. Como é que funciona essa plataforma e para quem ela é direcionada?
0: Não, ela é fundamental. É fundamental porque, como se trata de um problema e que, uma vez instalado, a pessoa ela continua utilizando plataformas de uma forma compulsiva, a plataforma de autoexclusão é uma estratégia na qual ela para de receber propaganda, ela para de não tem acesso às plataformas de jogos através de um acesso que dá pelo GovBR e que ela se cadastra dentro dessa plataforma de autoexclusão. Dentro dessa plataforma de autoexclusão existe já orientações em relação a como ela procura cuidado na área de saúde mental. E nós temos identificado que mais de 30% das pessoas que se autoexcluem identificam que já apresentam algum tipo de problema de saúde mental relacionado aos jogos e apostas.
1: Quando você se autoexclui, o que acontece?
0: Você não consegue acessar plataformas de jogos, e você não recebe propagandas relacionadas a jogos e apostas a essas plataformas.
1: E só eu posso fazer? Um parente, alguém que vê que eu tenho problemas, pode fazer isso pela pessoa?
0: Sim, o acesso é através do CPF e através do SolGov.
1: Ah, então se eu ver que um familiar precisa disso, eu posso ir lá colocar o CPF dele e auto-excluí-lo dessas plataformas?
0: Sim, mas de qualquer forma, a intervenção da família é muito importante que ela se dê de uma forma pactuada junto com o usuário, porque é muito importante que a família seja próxima no sentido de apoiar qualquer tipo de intervenção na área de saúde. E a plataforma de autoexclusão é bastante importante, mas quando ela está associada a um problema relacionado à saúde mental, é muito importante que a isso se some uma procura de cuidado.
2: Então, e uma vez feita essa autoexclusão, não tem como sair.
0: Existem algumas modalidades em que a pessoa é excluída por um mês, dois meses, seis meses ou por um tempo indeterminado. Então isso vai variar de acordo com a modalidade que a pessoa escolhe ela ser autoexcluída.
1: Então, só para destacar que esse vício é um problema, sim, de saúde mental, para as pessoas estarem de olho, a família sabe, olha, não é uma brincadeira, é um vício, é um problema de saúde pública.
0: Não, e é um problema de saúde pública bastante importante. Ao longo desses últimos anos, a gente teve um aumento de procura na área da rede de atenção psicossocial de quase 150%, um aumento ao longo desses últimos anos, e com alguns meses, né, do desenvolvimento de ações de acesso digital ao cuidado, a gente teve uma procura gigantesca ao longo dos últimos meses. Então, de fato, é um problema de saúde pública, é um problema que ele teve um crescimento bastante importante durante os últimos anos, ele se acentua muito durante o período da pandemia, e se trata de fato de um fenômeno novo que ele tem que ter uma atenção no campo da saúde mental.
2: Tá certo, então. Nós conversamos com o Marcelo Chimatti, que é diretor de saúde mental, álcool e outras drogas do Ministério da Saúde. Marcelo, muito obrigado pela presença aqui na Voz do Brasil.
0: Muito obrigado, o convite, foi um prazer estar aqui.
1: Você que é usuário do gov.br, sabia que já pode aumentar os níveis da sua conta para ter mais segurança e acesso a serviços?
3: A conta gov.br possui os níveis bronze, prata e ouro. Cada um deles determina os tipos de serviços disponíveis e o

0: Grau de proteção.
1: E com alguns passos, você pode avançar para o nível ouro, o mais completo e seguro. Saiba como fazer na reportagem de Carlos Oliveira.
2: Aumentar o nível da conta GovBR amplia a segurança e a quantidade de serviços que podem ser acessados na plataforma. O nível mais completo é o ouro, o segundo é o prata e o bronze é o mais básico. Se sua conta GovBR for bronze ou prata, você pode subir para o nível ouro. Isso leva alguns minutos e deixa sua conta bem mais protegida contra fraudes e golpes. O diretor do Departamento de Identidade Digital da Secretaria de Governo Digital do Ministério da Gestão, Hudson Mesquita, detalha um dos caminhos para aumentar o nível de sua conta GovBR.
3: Uma das opções para fazer isso é pelo aplicativo GovBR. Para baixar, é só ir na sua loja de aplicativos, por exemplo, a Play Store ou App Store, fazer o download e instalar o aplicativo. Na verdade, com o app GovBR, a navegação na plataforma GovBR como um todo fica muito mais fácil.
2: Aí, logo na parte de cima do aplicativo GovBR, tem o botão Ver Nível. Quando você clicar nesse botão, vai aparecer o nível de sua conta e a opção Aumentar Nível da Conta. Se o seu nível não for ouro, você clica e vai seguindo o passo a passo. Uma das tarefas é o reconhecimento facial. Ao final do processo, você passa a ter a conta ouro. Um jeito ainda mais fácil é usar a carteira de identidade nacional, a SIM. Se você já tirou a sua, quando abrir o aplicativo GovBR para aumentar o nível, selecione a opção de fazer isso por meio da SIM. Você usa o aplicativo GovBR para ler o código QR que fica na sua carteira de identidade nacional. Depois, é só seguir o passo a passo até concluir tudo. Com o nível ouro, é possível habilitar a autenticação da sua conta GovBR em duas etapas. Isso deixa a sua conta ainda mais protegida. E para assinar os seus documentos no GovBR, só é possível se você tiver o nível prata ou ouro. Para saber mais sobre os níveis da conta GovBR, acesse o site gov.br/conta. Reportagem Carlos Oliveira.
4: O início do inverno, marcado por tempo seco na maior parte do país, contribuiu para o desenvolvimento da safra no Brasil.
1: Por outro lado, o excesso de chuvas que atinge o Rio Grande do Sul pode trazer prejuízos para as plantações. A análise é da Conab.
5: O clima favoreceu o desenvolvimento das lavouras e o avanço da colheita na maior parte do país em julho. Mas o excesso de chuvas no sul e a falta de umidade em algumas áreas do Nordeste e do Centro-Oeste mostram que os efeitos sobre as plantações variam conforme a região e a cultura. É o que mostra o boletim divulgado pela Companhia Nacional de Abastecimento. A diretora de Política Agrícola e Informações da Conab, Nayara Andreoli Bittencourt, destaca os principais pontos do levantamento.
6: Entre 1º e 21 de julho, os maiores volumes de chuva ficaram concentrados em parte das regiões norte e sul e também no leste e no nordeste. Na maior parte do país predominou o tempo seco. Isso foi favorável, porque ajudou a maturação e a colheita do algodão e também do milho na segunda safra.
5: A diretora da Conab, Nayara Bittencourt, também explica que no sul a umidade ajudou as lavouras de inverno, mas as chuvas mais intensas trouxeram pontos de atenção no Rio Grande do Sul. Já no Nordeste, a falta de água no solo afetou áreas de feijão e de milho, cultivado na terceira safra.
6: No Rio Grande do Sul, as chuvas intensas do final do período podem ter causado danos localizados por enxurrada, alagamento e também lixiviação de nutrientes. A lixiviação é quando o excesso de água leva embora o nutriente do solo e reduz a fertilidade.
5: Já o algodão e o milho foram beneficiados pela falta de chuvas nas regiões Centro-Oeste e Sudeste, diferente do que ocorreu no Mato Grosso do Sul. O tempo firme prejudicou o desenvolvimento das lavouras de trigo. Para acompanhar essas mudanças, a Conab também analisa índices de vegetação obtidos por imagens de satélite. Eles ajudam a identificar o vigor das plantas e comparar o desenvolvimento das lavouras ao longo do tempo. Reportagem Pablo Mundim.
4: Pela primeira vez, pesquisadores da Amazônia sequenciaram o genoma do açaí, um dos frutos mais representativos da economia da região norte.
1: Essa técnica fornece um mapa genético do fruto, permitindo identificar os genes responsáveis por características como produtividade e resistência a doenças.
4: Isso contribui para o desenvolvimento de espécies mais adaptáveis, produtivas e resistentes.
1: Além de abrir novas oportunidades para a indústria e a pesquisa científica.
7: Todos os dias, em uma fábrica na Flórida, toneladas de polpa do açaí amazônico são transformadas em alimentos energéticos prontos para o consumo. A produção é resultado de um trabalho que começou há mais de 10 anos, quando Débora Saraiva e o marido resolveram levar o sabor original do Brasil para o mercado norte-americano. Segundo a empresária, o açaí é reconhecido lá fora como um superalimento.
0: Existe uma infinidade de possibilidades no uso do açaí, não só no mercado alimentício, mas também na parte cosmética. Então, cada vez mais eu percebo que as pessoas têm conhecimento do fruto. Sabem que é um fruto poderoso, um fruto rico em nutrientes.
7: O fruto da Amazônia ultrapassou as fronteiras geográficas e também da ciência. Pesquisadores sequenciaram pela primeira vez o genoma do açaí. O trabalho é resultado de uma parceria entre a Embrapa e pesquisadores da Universidade Federal do Pará. O professor Rafael Baraúna, do Instituto de Ciências Biológicas da UFPA, explica quais as contribuições que esse estudo vai trazer.
8: A gente passa a conhecer todo o funcionamento fisiológico daquela planta e aí entra, por exemplo, o melhoramento genético. Cada variante daquela do açaí podem ter características específicas, como, por exemplo, melhor produtividade, maior polpa do fruto, maior resistência à seca, maior resistência à praga, maior altura e, enfim, diversas outras possibilidades.
7: A coautora do estudo e pesquisadora da Embrapa Amazônia Oriental, Elisa Moura, avalia que o conhecimento do genoma é um importante ponto de partida para identificar os genes relacionados a características desejáveis da planta.
9: Tem várias aplicações agora que a gente vai poder utilizar com o genoma e poder avançar em pesquisas variadas. Eu vou poder, ainda na fase de muda, identificar plantas que produzem frutos menores, que produzem mais rápido.
7: O estudo reuniu uma equipe de 14 cientistas brasileiros e contou com financiamento da Fundação Amazônia de Amparo e Estudos e Pesquisas e do Conselho Nacional de Desenvolvimento Científico e Tecnológico. Reportagem Gabriela Noronha.
4: Instalação de sistemas de bombeamento, compra de ração, de motor para embarcação, gelo, combustível.
1: São muitos os gastos e investimentos necessários para viver da pesca no país.
4: Uma ferramenta de cálculo pode ajudar esses profissionais a encontrar crédito para negócio.
10: Por meio do preenchimento de algumas informações básicas, pescadores e aquicultores podem fazer simulações para encontrar linhas de crédito compatíveis com seu perfil. É para isso que foi criada a ferramenta de cálculo do crédito do Programa Nacional de Fortalecimento da Agricultura Familiar, Pronaf Azul. Significa mais renda para quem tira o sustento das águas e mais alimento de qualidade para os brasileiros, como destacou Clécio Nerbi, coordenador-geral de infraestrutura e fomento do Ministério da Pesca e Aquicultura.
11: Uma iniciativa que conecta pescadores artesanais e aquicultores familiares ao crédito rural.
10: Além de atender aos produtores, a ferramenta também pode ser utilizada por técnicos de assistência técnica, extensão rural e pesqueira, cooperativas, colônias de pescadores, associações e outras organizações que prestam orientação sobre o acesso ao crédito rural. São 3 linhas disponíveis, voltadas para diferentes objetivos e faixas de renda, como exemplificou Clécio Nerbi, do Ministério da Pesca e Aquicultura.
11: Ele funciona como uma ponte inteligente, direcionando o pescador ou aquicultor para a linha de crédito que melhor se encaixe na sua necessidade.
10: Vale lembrar que a simulação tem caráter informativo e não substitui a análise realizada pelas instituições financeiras, nem representa aprovação ou garantia de contratação do crédito. O endereço para acessar a ferramenta é simuladorpronaf.mda.gov.br. Reportagem Natália Cosli.
1: E essas foram as notícias do Governo Federal.
4: Uma realização da Secretaria de Comunicação Social da Presidência da República.
1: Com produção da empresa Brasil de Comunicação.
4: Fique agora com as notícias do Poder Judiciário e do Congresso Nacional. Boa noite.
1: Boa noite para você e até amanhã.
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14: STF autoriza a plataforma Buser a operar fretamento de ônibus por aplicativo no Paraná. STJ nega seguimento a recurso que pretendia levar discussão sobre caso do ex-jogador Robinho ao Supremo. Empresa de call center é condenada por não impedir atos obscenos no ambiente de trabalho. Boa noite, eu sou Marcela Luiza. O Supremo Tribunal Federal liberou os serviços da Buzer no Paraná. A decisão liminar do ministro Nunes Marques derruba a proibição imposta pela Justiça Federal no sul do país, até que o Supremo julgue o recurso do caso. Carolina Chaves.
15: No STF, a Buzer alegou que é apenas uma plataforma digital que conecta passageiros a empresas autorizadas e que a proibição fere o entendimento do Supremo sobre o uso de tecnologia no mercado. Para o relator, proibir a atuação da plataforma prejudicaria usuários e empresas parceiras. A liminar concede a liberação imediata das atividades no Paraná, mas a decisão, que já está valendo, deve passar por referendo do plenário do STF.
14: Vice-presidente do STJ, ministro Luiz Felipe Salomão, nega seguimento a recurso extraordinário do ex-jogador Robinho. O objetivo era levar ao Supremo Tribunal Federal a discussão sobre a decisão que reconheceu a validade no Brasil da sentença italiana que condenou o atleta por estupro coletivo. Fátima Uchoa.
16: Segundo o ministro Salomão, os argumentos da defesa tratam da interpretação de leis federais e não da violação direta à Constituição, o que impede a análise do recurso pelo STF. Dessa decisão ainda cabe agravo interno que, se apresentado, será analisado pela Corte Especial do STJ. Se o colegiado mantiver o entendimento do vice-presidente, o recurso extraordinário não será remetido ao STF. Robinho está preso desde março de 2024, quando a Corte Especial, por maioria, homologou a sentença da Justiça italiana que o condenou a 9 anos de prisão por estupro coletivo cometido naquele país em 2013 e aceitou a transferência da execução da pena ao Brasil com o cumprimento imediato.
14: Empresa de call center é condenada por não impedir atos obscenos no ambiente de trabalho. A vítima já havia formalizado 14 denúncias. Marla Lacerda.
17: A atendente de call center deve receber indenização de R$5.000 por assédio sexual. O TST manteve a decisão que havia condenado a empresa por entender que ficou comprovada a omissão diante das situações vividas pela trabalhadora. O relator do caso na terceira turma, o ministro Maurício Godinho Delgado, observou que apenas um episódio já é suficiente para caracterizar o assédio, quando ele gera constrangimento ou abalo psicológico à vítima.
14: De 3 a 9 de agosto, o TSE promove a Semana Nacional do Sistema Eletrônico de Votação. Juliana Cariri.
18: A semana vai ter eixos temáticos para aproximar a justiça eleitoral de cidadãs e cidadãos. O primeiro tema é o sistema eletrônico por dentro, com a abertura da urna eletrônica em uma escola de Brasília. 2 dias vão ser dedicados ao combate à desinformação, com o eixo viralizado.

0: eixos: avanço no sistema eletrônico de votação, caminho do voto e como votar. Cada tema vai ter uma ação específica, como uma exposição no Senado Federal e visitas de estudantes ao Museu do Voto, na sede do TSE.
1: Justiça Federal recebe denúncia do MPF contra 4 acusados de garimpo ilegal em Parque Nacional no Amazonas. Vanessa Pereira.
2: Segundo a denúncia, a extração clandestina de cassiterita destruiu ao menos 39 hectares de floresta e atingiu 4.800 quilômetros de cursos d'água no Parque Nacional Mapinguari, em Lábrea, no Amazonas. A cassiterita é a principal fonte de estanho, metal usado na fabricação de latas de comida, telas de celular, peças de carro e ligas metálicas. Os réus vão responder pelos crimes de usurpação de bem da União, extração ilegal de recursos minerais e dano direto à unidade de conservação.
1: 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Uma boa noite e até amanhã.
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5: Eu sou Paula Groba.
6: E eu sou Ricardo Nakaoka.
5: E estes são os destaques de hoje do Jornal do Senado, que começa agora.
6: Fim da taxa das blusinhas divide parlamentares e depende de votação do Congresso.
5: Participação das mulheres na política mobiliza iniciativas no Senado.
6: Governo veta a inclusão de zootecnistas na lei do piso salarial.
5: Boa noite.
6: Boa noite.
5: A decisão do governo de acabar com a chamada taxa das blusinhas ainda precisa do aval do Congresso. A medida provisória que elimina o imposto de importação sobre compras internacionais de até 50 dólares deve ser votada até o dia 22 de setembro para continuar em vigor.
6: O texto, que ainda divide opiniões no Congresso, está entre as 32 medidas provisórias que aguardam a análise dos parlamentares. Os detalhes com a repórter Marcela Diniz.
7: Entre os parlamentares, a medida provisória que permite zerar o imposto de importação para compras internacionais de até 50 dólares divide opiniões. Com o argumento de que a MP cria concorrência desleal com a produção nacional, o senador Isalci Lucas, do PL do Distrito Federal, apresentou emenda para restabelecer a isonomia tributária. Para o líder da oposição no Congresso, o fim da taxa das blusinhas prejudica a geração de emprego e renda no Brasil.
8: É como se o Brasil estivesse financiando a produção e a geração de emprego em outros países, enquanto a nossa indústria, o nosso varejo, perde espaço.
7: O senador Fernando Dueire, do PSD de Pernambuco, também defende a manutenção da taxa das blusinhas. Ele apresentou emendas com esse objetivo e para definir prazo mínimo de 90 dias para entrada em vigor de mudanças nas alíquotas do imposto de importação em remessas internacionais. O objetivo, segundo ele, é dar tempo de adaptação aos setores da economia impactados por essas alterações.
9: Promove previsibilidade, segurança jurídica e estabilidade regulatória. Empresas, produtores, comerciantes, plataformas digitais e consumidores precisam de regras claras e tempo razoável para adaptação.
7: A chamada taxa das blusinhas foi criada pelo governo Lula e aprovada pelo Congresso em 2024. Na época, a tributação de 20% nas compras em sites internacionais foi defendida tanto para dar um up na arrecadação quanto para proteger o varejo nacional. O senador Jacques Wagner, do PT da Bahia, que defende a medida provisória, diz que o governo reavaliou o cenário.
10: No caso das blusinhas, desde a criação dela, proposta na época pelo Ministério da Fazenda, houve uma controvérsia muito grande dentro do próprio governo. E aí se limitou até esses 50 dólares. Na minha opinião, pela avaliação que o governo fez, a arrecadação não foi tão significativa quanto se imaginava. E prejuízo, principalmente para as famílias mais humildes do ponto de vista financeiro, ou seja, que não tem tanto poder aquisitivo, foi muito grande.
7: Além do fim da taxa das blusinhas, o Congresso tem em pauta outras 31 medidas provisórias, como a do novo Desenrola Brasil, programa de renegociação de dívidas populares, as que reforçam as ações de proteção aos setores da economia brasileira prejudicados pelo tarifaço imposto pelos Estados Unidos e as MPs editadas pelo governo para regular o mercado de combustíveis,

0: afetado por conflitos no Oriente Médio.
1: E o Brasil pode ganhar uma política nacional para fortalecer a indústria de motores.
2: A proposta, que está pronta para a votação final no Senado, prevê incentivos à fabricação no país, à inovação tecnológica, à qualificação de mão de obra e à instalação de fábricas em regiões menos industrializadas. Mais informações com o repórter Márcio Maturana.
3: Com o fim do recesso parlamentar, a Comissão de Infraestrutura pode votar a criação da Política Nacional de Incentivo à Fabricação de Motores. A análise do projeto foi iniciada antes do recesso, mas a energia elétrica caiu no momento em que o resultado ia ser revelado no painel eletrônico. O objetivo da proposta é estimular a inovação tecnológica, qualificar trabalhadores e incentivar a instalação de fábricas em regiões menos industrializadas. O texto foi elogiado pelo relator Laércio Oliveira, do PP de Sergipe.
4: O projeto acerta ao incentivar investimentos em pesquisa, desenvolvimento, inovação voltados a motores mais sustentáveis, especialmente aqueles compatíveis com biocombustíveis, hidrogênio e outras alternativas energéticas nas quais o Brasil possui vantagens comparativas relevantes.
3: Se for aprovado pela Comissão de Infraestrutura, o projeto segue direto para a Câmara dos Deputados.
1: O projeto que estendia o piso salarial aos zootecnistas foi vetado integralmente pela Presidência da República.
2: O governo alega que a proposta descumpre as regras da responsabilidade fiscal. Agora o veto será analisado pelo Congresso Nacional. Repórter Douglas Castilho.
5: O Poder Executivo justificou a decisão apontando que o texto criaria novas despesas obrigatórias para órgãos públicos federais, estaduais e municipais que empregam esses profissionais, sem apresentar os estudos de impacto financeiro exigidos por lei. Além disso, a Constituição Federal prevê que a criação de despesas obrigatórias não pode ser realizada sem a indicação da origem dos recursos para pagar os novos gastos. O autor do projeto, o senador Zequinha Marinho, do Podemos do Pará, falou da importância da iniciativa no momento de sua aprovação pela Comissão de Assuntos Sociais.
6: O zootecnista é responsável pela questão do manejo animal, pela questão da nutrição animal, pela questão ambiental. Então é um profissional extremamente importante para um país como o Brasil, que tem um rebanho aí de mais ou menos de 234 milhões de cabeças de gado, sem falar em outras espécies que também não são pequenas.
5: Agora, o Congresso Nacional deverá avaliar a decisão do Executivo em sessão conjunta da Câmara dos Deputados e do Senado. Para um veto do presidente da República ser derrubado, é preciso o voto de, no mínimo, 257 deputados federais e 41 senadores.
1: Faltam pouco mais de 2 meses para as eleições e as mulheres continuam sendo a maioria do eleitorado brasileiro. Segundo o Tribunal Superior Eleitoral, elas representam 52,8% das pessoas aptas a votar nas eleições de outubro.
2: Mas embora sejam maioria nas urnas, as mulheres ainda ocupam poucos espaços nos cargos eletivos. Para mudar esse cenário, o Senado tem debatido e apresentado iniciativas para ampliar a participação feminina na política. Ouça mais na reportagem de Yasmin Rodrigues.
7: De acordo com o TSE, mais de 83 milhões de eleitoras estão aptas a irem às urnas em outubro deste ano, número que representa 52,8% do total de votantes. Apesar dessa predominância, elas ainda ocupam uma parcela reduzida dos cargos eletivos no país. No Senado, por exemplo, das 81 cadeiras, apenas 15 são ocupadas por mulheres. Para mudar essa realidade, nos últimos anos, o Senado tem discutido e aprovado medidas voltadas ao fortalecimento da participação política feminina e ao enfrentamento da violência política de gênero. Apesar das discussões, a senadora Leila Barros, do PDT do Distrito Federal, destaca que a presença das mulheres nos espaços de decisão ainda precisa avançar.
8: Você começa a entender que muitas vezes esse espaço muitas vezes é negado pelo próprio corporativismo do ambiente. Então, assim, nós sabemos que esses desafios, eles não serão superados numa legislatura ou em 2 ou 3 legislaturas. É um trabalho diário.
7: Na avaliação da senadora Zenaide Maia, do PSD do Rio Grande do Norte, ampliar a participação feminina nos mandatos eletivos é um passo importante.
9: Por isso que precisamos de mais mulheres, para poder estarmos presentes em todas essas comissões. Porque eu digo sempre para as mulheres, por que vir para a política? Porque se faz necessário, que porque é nesse Congresso Nacional que é quem decide o seu salário. Aqui.

0: decide com quantas horas homens e mulheres desse país vão trabalhar.
1: No Senado, o tema tem recebido atenção por meio da atuação da Procuradoria Especial da Mulher, de sessões temáticas e da análise de propostas voltadas ao aumento da representação feminina. Entre as iniciativas debatidas estão medidas para ampliar a participação das mulheres nos espaços de liderança do parlamento, fortalecer o financiamento de campanhas e combater a violência política de gênero, considerado um dos principais obstáculos para a permanência das mulheres na vida pública.
2: E a tecnologia também tem ajudado os eleitores. O e-Título, aplicativo gratuito da Justiça Eleitoral, permite consultar o local de votação, emitir certidões, justificar a ausência às urnas e, para quem tem biometria cadastrada, substitui o documento de identificação no momento do voto.
3: Além do e-Título, são aceitos para votar nas eleições gerais de 2026 documentos com foto, como carteira de identidade ou identidade social, carteira nacional de habilitação, passaporte, carteira de trabalho, certificado de reservista e carteira de categoria profissional reconhecida por lei. Com edição de Paula Groba e trabalhos técnicos de Eliseu Caires, o Jornal do Senado fica por aqui. Acompanhe agora as notícias da Câmara dos Deputados. Boa noite.
2: Boa noite e até amanhã.
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5: Comissão aprova mudanças na Política Nacional de Mobilidade Urbana.
6: Proposta em discussão amplia autonomia de paciente em fase terminal.
5: Avança projeto que protege idoso contra crimes de natureza financeira.
6: Boa noite. Comissão aprova medidas para a proteção de idosos contra fraudes financeiras. A repórter Maria Neves explica quais são as novas medidas.
7: A Comissão de Defesa dos Direitos da Pessoa Idosa da Câmara dos Deputados aprovou proposta com medidas para combater a violência financeira contra idosos. O projeto determina expressamente que o Fundo da Pessoa Idosa deverá financiar ações, campanhas e outras iniciativas voltadas à prevenção, combate, responsabilização e reparação de danos decorrentes de práticas lesivas ao patrimônio de maiores de 60 anos. Atualmente, a lei que criou o fundo diz apenas que o Conselho Nacional dos Direitos da Pessoa Idosa deve dar prioridade a projetos que, entre outras medidas, promovam a educação financeira de pessoas idosas. O texto aprovado também prevê penas para quem cometer crimes financeiros contra idosos. Pela proposta, o infrator ficará sujeito à reclusão de 4 a 8 anos e multa. Se quem cometeu a fraude tiver com o idoso relação contratual, familiar ou profissional que envolva confiança, a punição será maior. Sobe para a reclusão de 5 a 10 anos mais multa. Na opinião da relatora, a deputada Flávia Moraes, do PDT de Goiás, prever punição severa é mais uma forma de proteger o idoso que muitas vezes é vítima da própria família.
8: Quando você fala do endividamento geral da população, a gente sabe que essa ocorrência ela vai estourar muitas vezes ali, é na aposentadoria do idoso da família, é ali que vai muitas vezes ser buscado ali o pagamento dessas dívidas da família, né? Então é preciso preservar isso, trazer aí uma proteção do Estado para que esse nosso idoso possa garantir a sua alimentação, a sua dignidade, seus medicamentos, para que ele não possa aí passar privações.
7: Ao apresentar o projeto original, o deputado Marcos Tavares, do PDT do Rio de Janeiro, ressaltou que a violência patrimonial e financeira está entre as três formas mais comuns de agressões contra idosos. O Serviço Nacional de Denúncias de Violações de Direitos Humanos, o Disque 100, registrou em 2024 mais de 72 mil fraudes financeiras contra pessoas acima de 60 anos. Pela proposta aprovada, todas as instituições financeiras ficam proibidas de conceder empréstimos a idosos somente por meio virtual. Maiores de 60 anos só poderão contrair financiamento com assinatura de contrato em papel. A deputada Flávia Moraes explica que o Estatuto da Pessoa Idosa prevê que pessoa acima de 60 anos pode comprometer, no máximo, 30% da renda com dívidas. No entanto, segundo ressalta, as instituições financeiras não respeitam esse limite com a concessão de empréstimos e mais empréstimos que deixam o idoso sem recursos sequer para subsistência. O texto determina também que o Fundo Nacional da Pessoa Idosa deve financiar o desenvolvimento de tecnologias assistidas voltadas a pessoas idosas. Na opinião de Flávia Moraes, essa medida é importante porque hoje as plataformas podem identificar as fraudes e alertar as pessoas idosas, que, com conhecimento adequado das tecnologias, são capazes de se defender dos golpes. O projeto será votado pelo plenário, mas antes precisa passar pela análise das comissões de Finanças e Tributação e de Constituição e Justiça. Da Rádio Câmara de Brasília, Maria Neves.
4: Segurança Pública.
5: Baleia Rossi, do MDB de São Paulo, apresentou o projeto que aumenta as penas para crimes contra a paz pública, como incitação ao crime, apologia ao crime e associação criminosa quando forem cometidos pela internet.
6: A proposta também prevê punições mais severas quando os crimes tiverem como alvo mulheres. De acordo com o deputado, o objetivo é adequar a legislação ao ambiente digital e reforçar o combate à violência de gênero.
4: Ações Exteriores.
5: A Comissão de Educação da Câmara aprovou a criação do Dia Nacional da Retratação aos Imigrantes Japoneses, devido à perseguição e discriminação ocorrida no Brasil durante e após a Segunda Guerra Mundial. O repórter Luiz Cláudio Canuto explica o contexto da proposta.
9: A Comissão de Educação da Câmara aprovou o projeto que institui o Dia Nacional da Retratação aos Imigrantes Japoneses. Os deputados seguiram a recomendação do relator, deputado Ismael, do PL de Santa Catarina, e aprovou o projeto do deputado Luiz Nishimori, do PSD do Paraná. O Dia da Retratação deve ser celebrado anualmente em 25 de julho. A proposta também inclui a data no calendário escolar brasileiro para que haja atividades educativas com reflexão sobre a xenofobia e a valorização da cultura japonesa. Segundo Nishimori, além do reconhecimento histórico, a proposta representa um passo relevante na promoção de uma educação que valorize a diversidade cultural.
10: Além disso, fortalece a educação ao incluir o tema no calendário escolar, incentivando a reflexão, a memória histórica e a formação de cidadãos mais conscientes e respeitosos com a diversidade. Durante e após a Segunda Guerra Mundial, houve forte perseguição, discriminação e violação dos direitos. A criação da data tem justamente o objetivo de combater preconceitos e estereótipos ainda existentes, reforçando a importância da conscientização.
9: A imigração japonesa no Brasil teve início em 1908, quando famílias chegaram ao país em busca de prosperidade nas lavouras de café em São Paulo e no Paraná. Atualmente, cerca de 2,5 milhões de japoneses e descendentes vivem no Brasil e compõem a maior população de origem japonesa fora do Japão. O projeto que cria o Dia Nacional da Retratação aos Imigrantes Japoneses está na Comissão de Direitos Humanos e precisa passar também pela Comissão de Constituição e Justiça antes de seguir para o Senado Federal. Da Rádio Câmara de Brasília, Luiz Cláudio Canuto.
4: Esporte.
6: Rodrigo Gambale, do Podemos de São Paulo, apresentou o projeto que cria o programa Atleta Nota 10 para ampliar o acesso de estudantes atletas da rede pública ao ensino superior privado. A proposta prevê bolsas de estudo em instituições que aderirem à iniciativa.
5: O texto de Rodrigo Gambale exige bom desempenho acadêmico, frequência escolar e participação em competições para a concessão e manutenção do benefício. A proposta também cria um selo de reconhecimento para as universidades que incentivarem o esporte.
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2: Eleições.
3: Seminário na Câmara defende reserva de cadeiras para consolidar presença feminina na política brasileira. A repórter Noelle Nobre acompanhou o debate.
4: A Secretaria da Mulher da Câmara dos Deputados realizou um seminário para debater os 30 anos da Lei de Cotas de Gênero na política no Brasil, marco da primeira eleição com reserva de gênero em 1996. O consenso entre as participantes foi de que, embora a legislação atual de pelo menos 30% para candidaturas femininas tenha sido um avanço, o país precisa transitar para um modelo de reserva de cadeiras para garantir que as mulheres deixem de ser apenas convidadas nos espaços de poder. A deputada Isa Arruda, do MDB de Pernambuco, do Observatório Nacional da Mulher na Política, destacou que a legislação atual é apenas o começo.
5: As cotas foram os nossos primeiros passos, mas ela não pode ser o nosso teto. Ela precisa ser o nosso piso para continuarmos avançando.
4: Reforçando a visão, a deputada Laura Carneiro, do PSD do Rio de Janeiro, uma das coordenadoras da bancada feminina na Câmara, defendeu que o Brasil siga exemplos como o do México, que adota a paridade como regra.
6: Não queremos estar na foto apenas, queremos estar na mesa de decisão.
4: Laura Carneiro lembrou que a dificuldade de captação de recursos e a ausência de reserva de assentos impedem que os 30% de candidaturas se convertam em 30% de eleitas. Hoje, as mulheres ocupam apenas 18% da Câmara. A deputada Érica Hilton, do PSOL de São Paulo, presidente da Comissão de Defesa dos Direitos da Mulher, classificou a atual política de cotas como insuficiente diante dos desafios. Ela denunciou o uso de mulheres como candidaturas laranja para desvio de recursos e criticou as anistias dadas a partidos que descumprem a lei.
7: Isso é um escárnio, isso é um deboche. O que eles estão dizendo é que não existe legislação que dará conta de tapar o buraco da exclusão.
4: A conclusão das palestrantes é que o fortalecimento da democracia brasileira depende de mecanismos que garantam não apenas o direito de disputar, mas o direito de exercer o poder com segurança e autonomia. Da Rádio Câmara de Brasília, Noelle Nobre.
2: Consumidor.
8: Felipe Francischini, do Podemos do Paraná, defende a uniformização da atuação dos PROCONs em todo o país. De acordo com o deputado, a ideia é determinar diretrizes nacionais para padronizar procedimentos e estabelecer prazos comuns de atendimento.
3: Felipe Francischini argumenta que a medida busca reduzir diferenças entre os órgãos de defesa do consumidor nos estados e municípios. O objetivo, segundo ele, é garantir mais previsibilidade, eficiência e tratamento igualitário para consumidores e fornecedores.
2: Desenvolvimento regional.
8: Comissão aprova projeto que altera a Política Nacional de Mobilidade Urbana.
3: A repórter Júlia Lopes nos conta quais as novas medidas propostas.
9: A Comissão de Desenvolvimento Urbano da Câmara dos Deputados aprovou um projeto de lei que altera a Política Nacional de Mobilidade Urbana. A proposta tem como objetivo incentivar os municípios a elaborarem seus planos de mobilidade. A Política Nacional, criada em 2012, estabelece diretrizes para o planejamento e a gestão do transporte nas cidades brasileiras. Pela lei, municípios com mais de 20 mil habitantes devem elaborar seus planos com prioridade para o transporte público e os meios não motorizados. Segundo o autor do projeto, o deputado Rafael Brito, do MDB de Alagoas, apenas 20% das cidades que têm essa obrigação já concluiu o plano de mobilidade, apesar da exigência legal. A proposta prevê medidas como assistência financeira da União

0: elaboração dos planos, possibilidade de contrapartida administrativa dos municípios e alinhamento com o Plano Nacional de Redução de Mortes e Lesões no Trânsito. O texto também determina que o repasse de recursos federais fique condicionado à análise dos planos pela Secretaria Nacional de Mobilidade Urbana e à verificação do cumprimento dos requisitos legais. Para o relator da proposta, deputado Hildo Rocha, do MDB do Maranhão, é fundamental a elaboração de planos de mobilidade para o funcionamento das cidades, mas que essa elaboração pode custar caro para muitos municípios.
1: Grande parte das cidades brasileiras que já deveriam ter seu plano municipal de mobilidade não tem. E isso ocasiona engarrafamento, a falta de um plano de mobilidade ocasiona muitos acidentes, muitos desastres, muitas mortes. E esse plano municipal ele não é barato. É um plano que custa uma certa quantia, em que muitas das vezes o município não tem, porque o município está endividado, o município tem dificuldade e não tem como fazer. O que nós estamos aqui é de que a União priorize o investimento, pagamento desses planos através de recursos federais e leva-se em consideração vários fatores.
0: Além disso, ele também ressaltou que os planos precisam ser atualizados com frequência. As cidades estão em constante mudança e, por isso, o planejamento também deve acompanhar essa evolução. Há casos de municípios grandes com planos de mobilidade defasados há mais de 30 anos. A proposta também autoriza o governo federal a credenciar profissionais e empresas para elaborar os planos de mobilidade urbana desde que cumpram as exigências previstas em lei. O projeto que altera a Política Nacional de Mobilidade Urbana, incluindo novas medidas para auxiliar em planos municipais de mobilidade, segue em análise na Comissão de Constituição e Justiça. Da Rádio Câmara de Brasília, Júlia Lopes.
2: Saúde. Projeto de Luiz Erundina, do PSOL de São Paulo, institui o Dia Nacional de Conscientização sobre o vírus linfotrópico de células T humanas, o HTLV. A proposta prevê campanhas públicas para alertar a população sobre as formas de transmissão, prevenção e a importância do tratamento.
3: O texto de Luiz Erundina também incentiva o combate ao estigma social e a divulgação de centros de atendimento especializado no SUS. A deputada considera que a medida é urgente para enfrentar a desinformação sobre o vírus.
2: Direitos humanos. Projeto que garante mais autonomia a pacientes em fase terminal avança na Câmara. Os detalhes com a repórter Sofia Peçanha.
4: A Comissão de Saúde da Câmara dos Deputados aprovou o projeto que estabelece os direitos de pessoas com doenças graves e em fase final de vida. O texto aprovado cria regras para garantir que esses pacientes possam escolher como querem ser tratados e evitar sofrimento desnecessário com apoio à família. A proposta garante que pacientes com doenças incuráveis em estágio avançado, com expectativa de vida reduzida, tenham mais autonomia sobre o próprio tratamento. Entre os pontos previstos estão o direito à informação clara sobre a condição de saúde, a participação nas decisões médicas e a possibilidade de recusar procedimentos que apenas prolonguem o sofrimento. O projeto também reforça o acesso aos cuidados paliativos, com foco no alívio da dor, no conforto físico e emocional e no respeito à vontade do paciente, seja no hospital ou em casa. A relatora da proposta na Comissão de Saúde, a deputada Flávia Moraes, destacou que o objetivo é assegurar a dignidade e o princípio da autonomia da vontade.
5: Permite que as pessoas vivam o período final de suas vidas com conforto e autonomia, evitando obstinação terapêutica e promovendo cuidado integral em ambiente hospitalar ou domiciliar, conforme a vontade do paciente.
4: A medida também trata da segurança jurídica para médicos, pacientes e familiares na tomada de decisões delicadas no fim da vida, como a limitação de tratamentos desproporcionais e uso de sedação paliativa em casos de sofrimento intenso. Segundo a relatora, a proposta pode reduzir conflitos e trazer mais clareza nesses casos.
5: Contribuirá para garantir segurança jurídica aos pacientes, famílias e profissionais de saúde. Reduzirá conflitos éticos e emocionais no final da vida e fortalecerá uma cultura de cuidado centrada na pessoa e no respeito às suas escolhas.
4: O texto deixa claro que a prática da eutanásia, que é o ato de abreviar a vida de alguém para aliviar sofrimento, continua proibida no Brasil. A proposta permite que o paciente recuse tratamentos e garante o uso de cuidados paliativos, mas sem provocar a morte de forma intencional. O projeto que estabelece os direitos das pessoas em estágio de doença avançada será analisado a seguir pela Comissão de Finanças e Tributação. Da Rádio Câmara de Brasília, Sofia Peçanha.
6: Ciência e tecnologia.
3: Mário Frias, do PL de São Paulo, propõe mudanças no Estatuto Digital da Criança e do Adolescente para proibir mecanismos de censura prévia e garantir a liberdade de expressão. O texto também estabelece que conteúdos considerados lícitos só poderão ser removidos por decisão judicial.
2: Para Mário Frias, o projeto preserva a proteção de crianças e adolescentes contra a exploração sexual e pornografia infantil. Ele diz que a proposta também mantém as regras de combate a crimes na internet e busca garantir mais segurança jurídica para usuários e plataformas digitais.
3: Termina agora o Jornal Câmara dos Deputados, produzido pela Rádio Câmara, com trabalhos técnicos de Wellington Teles e apresentação de Val Monteiro e Márcio Aquilissardi. Uma boa noite para você.
2: A Voz do Brasil volta amanhã. Boa noite.
6: 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Boa noite.
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15: 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Aqui é o Cláudio Paradinha, integrante do grupo Vertentes do Samba. E em primeira mão, vou mostrar para vocês a música de trabalho do grupo. Nossa música, feita por Cris Viana e João 10. Valeu, Rádio Paraty FM. Obrigado pela oportunidade. Abraço para todos os seus ouvintes do grupo Vertentes do Samba. 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E até mais com muito samba na conversa.

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0: Olá, última noite, chegando por aqui, Laerte Andrade. Olha, nessa terça-feira, dia 28 de julho de 2026, com a programação As Melhores da Grande São Paulo. Com os principais lançamentos e as novidades, para você ligar e participar pelo WhatsApp no 977-850790, você manda aquela mensagem de áudio e de texto, fale o seu nome e a cidade de onde você está ouvindo. Olha, é muito bom ter vocês em nossa companhia. Agora são 8 horas e 27, chegando a primeiríssima de hoje.
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As melhores da grande São Paulo passando por aqui, Vila Menoral, Lonely Night, Você Viu Bem Sorriso Maroto, Chave Cadeado e Luan Santana, Água com Açúcar, dando mais um início às melhores da grande São Paulo. Você que ligou seu rádio agora, está ouvindo a Paraty FM, sou eu, Laerte Andrade. Muito prazer, nós vamos juntos, olha, nessa viagem musical, naquele clima descontraído, com muita música, aquele romantismo, olha, para deixar sua noite aí de terça-feira muito mais alegre. Para você ligar e participar, só pelo WhatsApp no 977-8507-90, você manda aquela mensagem de áudio e de texto, fale o seu nome e a cidade de onde você está ouvindo. Olha, é muito bom ter vocês em nossa companhia. Agora são 8 horas e 41, chegando aí os pedidos musicais dos ouvintes já ligaram, pediram aquelas músicas preferidas. Indo na participação da Romilda, ligadinho lá em Santander, perdeu com Venturini, O Amor Continua, e ofereceram para todos os ouvintes, tá na sintonia. Também a participação do Universo pediu com Rony Cardoso, esse Amor Antigo, ofereceram para todos os ouvintes. Também a Mayara pediu, vai ver com Zé Neto e Cristiano, Cadeira Cativa, e ofereceram para todos os ouvintes. Também a participação do Sérgio pediu com Gustavo Lima, Bala Alojada, ofereceram para todos os ouvintes. Também a Luana pediu, vai ver com Pedro Benício, Pancada da Morena, deve ser a pancada forte da Morena. E ela está oferecendo para todos os ouvintes, está na sintonia, lá para o seu maridão, curtindo a Paraty FM. Muito obrigado, uma excelente noite aqui na Melodia de São Paulo, 87,5.

As melhores da grande São Paulo. Obrigado pelo carinho, uma excelente noite aqui na Melhor de São Paulo, 87,5. Passou por aqui Pedro Benício Pecado, Pancada da Morena, olha aí. Foi a participação aí da Luana, ligadinho lá, Rio Claro. Muito obrigado pelo carinho, uma excelente noite para você aqui na Melhor de São Paulo, 87,5. A sua rádio, aonde você estiver. E obrigado a todos.

0: vocês pela sua audiência maravilhosa que vocês proporcionam para nós aqui da Paraty FM. É um prazer enorme ter vocês lado a lado conosco aqui, sempre ligando, participando, pedindo aquela moça preferida. E aí vocês aproveitem, mandem seu alô, seu abraço para quem você quiser. Bacana, agora chegando mais pedido musical. Indo na participação da Maria Sobral, ligadinho lá na Vila Baeta, pedido com Elvis Presley, Suspense Mighty. E oferecemos para todos os ouvintes que estão na sintonia. Muito obrigado. E também para o seu maridão Zé Maria. Muito obrigado pelo seu carinho. Uma excelente noite. Também a participação da Nancy, ligadinho em Santander, pediu com Spray. Pequim Love Out of the Night at Your. E oferecemos para todos os ouvintes que estão na sintonia. Também a Neuza Gonçalves pediu com Eric Henrique, feito tatuagem. Oferecemos para todos os ouvintes. Também a Sônia lá de Santo André pediu com Léo Magalhães, Uma Luz no Fim do Túnel. Também chegando a tradução das melhores da Grande São Paulo. Quem pediu e vai ouvir aqui é a Nilva da Vila Baeta com Andiu, Eu e Você. Oferecemos para todos os ouvintes que estão na sintonia. Muito obrigado, uma excelente noite aqui na Melhor de São Paulo, 87,5.
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